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2: Mais um clássico, mais um sucesso sertanejo aqui na Antena. Essa é lá do fundo do baú, é moda boa, é Tunique Tinoco cantando sucesso, Moreninha.

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0: que é? Fala pra mim, vai.
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4: Vamos juntos aqui na Antena até às 11 da noite, com oferecimento de Marcelo Lanches e Cavassana Livraria e Papelaria. 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Agora, Bruno e Marrone. E além da regravação dessa maravilhosa composição de Carlos César e José Fortuna, mais uma imortal da música sertaneja do Brasil. Gravada antes de Bruno e Marrone por Mato Grosso e Matias. Depois vai anunciar mais uma moda com Mato Grosso e Matias. Agora vamos ouvir na Antena Bruno e Marrone cantando 24 Horas de Amor.

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2: Há pouco eu prometi que a gente iria tocar mais um modão com Mato Grosso e Matias aqui na antena. E será agora? Modão, Mato Grosso e Matias, aqui na 102, o sucesso. Ponto de chegada.

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0: gostou, faz barulho aí. Vamos junto.
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1: É, gente. 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

subir.

0: meu. 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
2: A moda anterior que eu anunciei, a penúltima de hoje, foi Ponto de Chegada, modão Mato Grosso e Matias. Rio Negro e Solimões regravaram Ponto de Chegada, a mesma música do Mato Grosso e Matias. Porém, tem uma outra Ponto de Chegada, que é diferente, é do Chico Rei Paraná. E essa será a nossa última de hoje. Chico Rei Paraná, cantando Ponto de Chegada. Bom fim de noite, bons sonhos, tudo de bom pra você. Boa noite, valeu, tchau.

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1: Valeu.
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Essa música é do meu primeiro disco, é uma canção que eu fiz sobre um poema extraordinário de Caetano, aquelas coisas extraordinárias que ele escreveu.

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2: Bom dia, Jales, bom dia, região, sejam bem-vindos. É o programa Quintal da Antena a partir de agora na Rádio Antena 102 FM e Jales para todo o Brasil. Vamos juntar a família sertaneja, iniciarmos juntos mais um dia, mais uma manhã. É uma madrugada que está terminando, um novo dia se aproxima e com as graças de Deus estamos juntos. Sejam bem-vindos ao nosso programa que tem muitas atrações, tem informações do tempo, tem notícias da polícia, tem a sua participação, tem a Kombi do Assis Duarte, tem o nosso cafezinho, enfim, a família sertaneja a partir de agora tem música e informação no programa Quintal.

nosso programa até às 7 horas da manhã. Sejam bem-vindos. Obrigado a você, a sua família, ao trabalhador, a senhora, o senhor. Muito obrigado, minha gente, pelo carinho, pela companhia. Programa Quintal da Antena e o melhor da música sertaneja. Música.

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3: O nosso programa Quintal da Antena até às 7 horas da manhã. Das 6 às 7, a música raiz e o modão sertanejo também, né? Que vai até às 7 horas da manhã. Às 6 tem a previsão do tempo, tem as notícias atualizadas do setor policial com o Assis, enfim, tá tudo aqui na programação 102, nesta manhã que estamos começando juntos.

a Rádio Antena 102, Jales, São Paulo, nosso programa Quintal da Antena. Você participa com a gente no nosso WhatsApp 997-359981. Pode gravar agora a sua mensagem, daqui a pouquinho vamos te ouvir, vamos dar vez e voz aos nossos ouvintes mais uma vez, né? A participação pelo nosso WhatsApp 997-359981.

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0: Mandar um abraço a todo o nosso time forte de patrocinadores que há muito tempo estão conosco neste horário das 5 às 7 da manhã no programa Quintal da Antena. A todos os nossos parceiros comerciais, àqueles que mandam os seus conselhos comerciais nos nossos intervalos, o nosso muito obrigado, uma excelente manhã, mais um dia juntos aqui pela Rádio Antena 102.

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2: Programação 102 até às 7 horas da manhã, Rádio Antena, programa Quintal, a participação dos nossos ouvintes, a nossa Kombi tá aqui no pátio, tá esperando você para passear com os nossos ouvintes, tomar o cafezinho do quintal, as notícias do setor policial, a previsão do tempo e o mais importante, né? Você aí do outro lado do rádio começando mais um dia junto conosco.

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1: 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Bom dia, Jales, bom dia, região. Bom dia a você, trabalhador. Bom dia a você, trabalhadora. Bom dia a toda a criançada, bom dia aos jovens. Bom dia a você que todas as manhãs está com a gente aqui na programação Antena.

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1: Rádio Antena 102, Quintal da Antena. Juntos nesta manhã aqui pela programação 102. Acelerando a nossa Kombi, passeando com os nossos ouvintes de Jales e região. Sempre um prazer, uma alegria estar com você, estar com a sua família. E juntos vamos começando mais um dia.

Rádio Antena 102, programa Quintal até às 7 da manhã. 997-359981, vai mandando a sua mensagem. Você pode mandar por escrito, pode gravar, tá? Você fique muito à vontade, interaja conosco, faça parte da nossa programação, porque com muito carinho, todos os dias de segunda a sexta-feira, estamos juntos por aqui no programa Quintal da Antena.

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1: Gente, olha a hora, hoje é sexta-feira, 6:09, 6:09, esfriou em seu Assis, tá geladinho, lá fora tá um frio, pra quem tá andando de motoca, que o diga, né? A Marcela tá tomando um cafezinho junto conosco, bom dia e muito obrigado, viu Marcela? Obrigadão aí pela audiência, Também o Kleber está mandando uma mensagem para gente, a Lurdinha, os nossos amigos de Jales, da região toda. Sejam bem-vindos ao programa. Junto com a Clínica Sancorpus, com o médico do programa, com o Dr. Ricardo Gouveia, a Rádio Antena 102, nesta sexta-feira, vai presentear alguém com um rádio, né? Toda sexta-feira nós sorteamos um rádio. Faz tempo, né, seu Assis? Então, boa sorte para todo mundo que tá aí na escuta, tá? O Cipó Caminhoneiro, a Sônia, tô vendo que já mandaram as mensagens aqui também. Bom dia, a Selma, tá ligada? A Selma e o Chuvoso, acompanhando o nosso programa. Muito obrigada, Suelen, o Clebinho, o esposo. Um grande abraço para vocês todos, tá? Na 102 Brasil, Marcão Camburão, Marquinhos Camburão, Marcos Cunha, ligado com a gente. Aqui, ó, tá ouvindo a gente, o Assis, ó, radião. É um desses rádios aqui que nós estamos sorteando hoje. Ele tem, inclusive. Quer dizer que ele, quando comprou para trazer para a rádio, desviou um para ele, Assis. É. Doutor Ricardo, um grande abraço, hein? Bom dia a ele e também a doutora Ingrid, lá da Sancorpus, né? Transplante capilar, é uma das especialidades da clínica, além de atendimentos também às mulheres, aos meninos, meninas, aos homens, cuidados com a pele. Grande abraço, doutor. Na Rádio Antena 102, Milionário e José Rico no Quintal.

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1: Valendo o rádio nesta sexta-feira, pessoal. 6 horas da manhã, 21 minutos. Estamos com 16 graus. Mas a sensação térmica é até menos, tá bem friozinho mesmo, tá? Nós passamos uns dias aí mais tranquilos, hoje amanheceu com uma sensação de bastante frio. 17 a mínima, 29 a máxima, não tem previsão de chuva. Para amanhã, domingo, 17 a mínima, 30 a máxima, no domingo, 15 a mínima, 31 a máxima. E na segunda-feira a temperatura começa a subir um pouquinho, tá? 16 a mínima, 32 a máxima, tudo sem chuva. Olhando, seu Assis, lá para frente, vamos estender o olhar aqui para o mês de junho. Só nos dias 9 e 10 de junho que tem uma movimentação para um pouquinho de chuva, não muito, viu? Mas adivinha, também para cair a temperatura, o que é mais ou menos esperado para esse período do ano, né? Então, por enquanto, estamos aí com dias mais frios, né? Madrugadas mais geladas previstas. E nenhuma previsão de chuva realmente consistente, segundo o portal de notícias Climatempo. 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
1: Brasil, olha a hora, são 6 horas da manhã, mais 23 minutos da Rádio Antena 102, hora de notícias. A informação ao vivo, seu Assis, o setor policial em destaque de ontem para hoje, as últimas 24 horas. Bom dia, seu Assis.
7: Bom dia, Claudinei, bom dia a todos os amigos. Nós estamos chegando com as informações do plantão policial. nós tivemos a base operacional, a Polícia Militar Rodoviária, foi tranquilo. Nós tivemos um condutor de um veículo, ele acabou na SP-320, próximo a Santa Fé do Sul, chocando-se contra o animal na pista. O animal morreu no acostamento, mas tudo ok, portanto, com as pessoas do veículo. Nós tivemos também um grave acidente entre Pupulina e Mesópolis, onde aconteceu ali já há poucos dias. O condutor de uma motocicleta acabou perdendo uma vida também naquela rodovia. E agora, um Uno e uma motocicleta se envolveu no acidente. Tivemos 4 vítimas, 3 que estavam no Uno e o condutor da motocicleta. O Uno ficou com as rodas para cima neste acidente. E 2 foi socorrido a Fernandópolis e 2 levado ao hospital na cidade de Pupulina. Nós tivemos também uma família escapou com vida e ficou imprensado em 2 caminhões canavieiros na SP-320 em Fernandópolis. Isso aconteceu ontem à tarde, entre Fernandópolis sentido Estrela do Oeste, quando 2 veículos canavieiros acabaram se envolvendo com esse veículo e ficou imprensado o condutor de 75 anos, a mulher e uma criança, mas saiu, portanto, tranquilo. O bombeiro prestou socorro a eles no local e depois levou para a UPA, mas com ferimentos leves, né? E a rodovia precisou ser interditada. Quem passava pelo local ficou abismado, portanto, com a situação.
1: A cena chocante, né?
7: Chocante, sem dúvida alguma. Pela Central de Polícia Judiciária, nós tivemos uma ameaça registrada na rua Vicente de Porassi, uma injúria na rua 9. A vítima, portanto, que registrou a ocorrência, ela está grávida de 4 meses, a gestante, 4 meses, né? E ela, portanto, registrou como injúria contra o autor. Violência doméstica, a rua Cacique, no Paraíso. A Polícia Militar, portanto, foi para o local, foi solicitada. Chegando no local, apreendeu um facão. O facão está lá na central, tudo enroladinho, e a vítima foi atendida. O autor, ele evadiu-se, a vítima já tinha medida protetiva, e ele evadiu-se. Se ele fica lá, tinha sido preso, ele evadiu-se. Procurado e capturado na rua Itapura, São Jorge, a Polícia Militar, com o mandado expedido pela Justiça, cumpriu apresentando o indiciado à central. Nós tivemos também um furto, estelionato, na Rua 12, Caixa Econômica Federal. Veja bem, como foi, hein? R$ 1.800. A vítima compareceu à central e registrou um boletim de ocorrência dizendo o seguinte: ela disse que estava super necessitada de dinheiro, ela tinha para receber o Bolsa Família, que é R$ 600, são 3 pagamentos, seria 1.800, foi para receber, chegou lá, já tinha sido levado embora. Quem que levou? O ex-marido. Faz 2 anos que ela está separada e o ex-marido está fugido da justiça por falta de pagamento de pensão. Ele vazou na moita. Segundo as informações, está em Minas Gerais e ele acabou, portanto, tirando os 3 meses de auxílio aí da Bolsa Família da ex-esposa e dos filhos.
1: Qual
7: dele.
1: O valor dele? O
7: R$ 603 são
1: R$ 1.800.
7: Então, nós tivemos também violência doméstica, rua João Lujan, Santa Albertina. A vítima pediu medida protetiva. Estelionato no Big Praça. A falsa advogada. Vai, mais uma vítima. Portanto, recebeu a mensagem na área que era 11, não é? Aliás, a área 17, passando como se fosse advogada, foto, tudo ok. E tinha ganhado a ação, comunicando. Logo em seguida, um indivíduo ligou dizendo que era o promotor de justiça, que estava com ele, portanto, o processo, e da área 11, esse 1, dizia o seguinte: tô terminando de fazer a guia para você pagar os tributos, dá R$ 1.800, você vai pagar os tributos para receber, portanto, o dinheiro. Fez o pagamento por Pix, logo acabou de fazer o pagamento, aí veio, a reação, falou: puxa, caí num golpe, e ficou preocupado. E foi verificar, era um golpe, foi para a central, registrou um boletim de ocorrência e ele, portanto, caiu no golpe da falsa advogada. Procurado e capturado na rua Itapura, São Jorge. Também a Polícia Militar, com o mandato expedido pela Justiça, cumpriu, foi levado para a Central de Polícia Judiciária. Estelionato na Rua Falcone Mendes Seixas, na Vila Mariana. O estelionato foi a vítima, diz o seguinte: a vítima tem 55 anos. Ela caiu no golpe do amor. O golpe do amor, perdeu 30 mil reais. Tá? Também nós tivemos um furto.
1: Como é que você falou assim? Espera, é golpe do amor?
7: É golpe do amor.
1: É aquele, o Dom Juan, aquele pessoal que faz promessa? Igual teve.
7: Recente. Já teve várias. E aqui é uma pessoa, 55 anos, e ela acabou tendo, né, relacionando por redes sociais com um indivíduo. Uhum. E o indivíduo disse que estava precisando de atendimento médico. Tinha...
1: É a mesma história sempre,
7: ela,
1: né?
7: Ela tinha levado um tiro na perna, deve ser bonzinho, né? E aí, vai, ela acabou passando dinheiro, depois aí as pessoas deu de cima e ela percebeu que caiu no golpe. Bom, vamos lá, furto. A apreensão de drogas na Rua Ângeles Capim. Isso daqui, furto foi na casa Pernambucanas, viu? O perfume. Vamos lá. Foi através do Grupo Vizinhança Solidária, a Polícia Militar e Patrulhamento teve essa informação e já recebeu a imagem, reconheceu a autora. Ela é conhecida dos meios policiais. Já sabia até o endereço, foram para o Anjos Capim, abordou a mesma e com ela, na mão dela, tinha três pedras de crack. Três pedras de crack. E ela foi apresentada à Central de Polícia Judiciária, ela ficou presa, viu, por enquanto. Acidente com vítima na Avenida Salustiano Pupim, uma Honda, uma NXR 2008 preta e uma bicicleta. O condutor da motocicleta e também da bicicleta foi socorrida pelos bombeiros, recebeu atendimento e foi levado, portanto, para atendimento médico. Polícia Militar prendeu na tarde de ontem um adolescente por ato infracional, tráfico de drogas, na Vila União. A ocorrência foi registrada durante patrulhamento preventivo, já conhecido das autoridades do local, justamente comercialização de drogas. Os policiais, realizando ronda, viu um Toyota Corolla estacionado na via pública, chamou atenção. Na sequência, eles perceberam, visualizaram um adolescente que se aproximou do motorista, realizando que aparentava uma transação típica de venda de drogas. Ao notar a presença da viatura, o menor tentou, portanto, rapidamente escapar, mas foi abordado. Policiais abordou, portanto, suspeito, realizou abordagem imediata. Durante a revista pessoal, foi localizado com o adolescente no aparelho de celular, R$40 em dinheiro. Já no veículo, no interior do veículo, foi encontrado duas porções de cocaína. Diante da situação, a equipe prosseguiu com as diligências, deslocando até a residência do adolescente, aonde, com autorização e acompanhamento da mãe do menor, a polícia encontrou, né, localizou mais porções de drogas, de cocaína, crack, uma balança de precisão, diversos materiais utilizados para fracionar e embalar a droga, para comercializar. O adolescente assumiu a propriedade da droga na residência. O motorista do Corolla, por sua vez, diz que é usuário de entorpecente, confirmou que foi ao local com a intenção de adquirir drogas. Portanto, apresentado à central, e o veículo, portanto, esse Corolla, acabou sendo recolhido, foi recolhido em virtude aí administrativo, irregularidade relacionada ao licenciamento. Polícia Militar reforçando as ações de patrulhamento ostensivo e combate ao tráfico de drogas, continuando a intensificação em diversos bairros do município, visando reduzir a criminalidade e aumentar a sensação de segurança da população. Então são as notícias policiais, eu volto logo mais no Antena Ligada.
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Olha a hora, 6 horas da manhã, 35 minutos. Tem uma turma reclamando do frio aqui, ó. Lá no Córrego do Café, o Edilson Donda diz que tá de pijama ainda, Assis. O Assis vai passar aí depois, viu? Troca de roupinha aí que ele vai com a Kombi, viu, Edilson? Ele vai pegar você aí, vai por atrás na Kombi e trazer com o calor do motor. Provavelmente você vai esquentar aí no trânsito até já, tá bom? Vou mandar um abraço também ao James, a Paula, a Isabela, ouvindo a gente. Muito obrigado aí pelo carinho de vocês, viu, James? O Gilmar Santana e o Adilson Escarpante, a Vera Lúcia, a Rita Bill, friozinha aí no sítio, né, Rita? Situante, Fabinho e Rita, bom dia para vocês, o nosso personal melão. O Nelson Vieira e a Mônica, o Eduardo Batista, o Juninho, o Luiz Carlos, o Jeromini também, mandar um abraço aqui ao Luiz... O André, a Nilva, seu Assis, a dona Nilva Duarte, o Vanderlei, o Regis, o Pedro Messias, que tá ouvindo a gente, o Fabiano, o Ezequiel, a Cirlei, bom dia, a Regina e o Carlos Ribeiro, a Neide da Rocha, a Nilma, que tá ligada com a gente, bom dia, Nilma, a toda a família, grande abraço. Vamos com o nosso programa. Ana tá ouvindo a gente lá em Vitória, Brasil. Também vou mandar um abraço, Aninha Vitoraça, aquele Jales, a Xará, né? Aninha Vitoraça e a Ana lá em Vitória Brasil. Também vou pegar outra Ana lá de Vitória, a Ana Lúcia, ex-prefeita de Vitória Brasil, a Aninha, Ana Lúcia, esposa do Marcão. Marcão tá dormindo, né? Avisa ele não, Ana, ó. Ó só o fundo do balde vazio, ó. O balde vazio.

ao levantar, tá? Você pode usar o método do balde, fazendo o seguinte: um pouco mais de meio balde de água, uma forminha de gelo, repouse por 5 minutos e faz a aplicação diretamente em cima do folgado, tá? Ah, mas tá meio friozinho, não tem problema, tá? Não tem nenhum problema. O método do balde pode ser aplicado em qualquer estação do ano, sob qualquer temperatura, né? O folgado vai levantar. O Assis tá bom já de conversa, né? O André e o Gilmar, vamos trazer a moda e oferecer a Cleideli, que tá ouvindo a gente, o Silvinho, né? O Silvinho lá na Trator Can, que tá acompanhando o programa, o Guina, bom dia, bom dia, bom dia. Vamos mandar um abraço à dona Marinete e o seu Ayrton lá em Urânia. Dona Marinete e seu Ayrton estão o radião ligado na 102. Aê, seu Ayrton, tá na hora, companheiro. Olha o balde. É, cuidado com o balde aí. Bom dia. Mandar um abraço ao Branco. Já mandou mensagem. Tá valendo o rádio hoje. 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
5: 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E vamos ganhar um rádio hoje, pessoal.
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5: Sempre lembrando, né, os nossos ouvintes, que quem não ganhar o rádio concorre também ao rodízio daqui a pouquinho na sequência da programação, tá bom? Fabinho lá na Dirce Reis está ouvindo a gente. Bom dia. Muito obrigado aí pela companhia, viu, Fabinho? Ele, Dona Meire, Júlia, grande abraço. O Valdir, quer ganhar o radião aqui da Sancorpus, tá no sorteio também o Evandro lá de São Francisco para todo o Brasil. Vamos que vamos, né? Vamos mandar um abraço aqui a Fátima Pimenta, que tá ouvindo a rádio. Também vamos mandar para Iraci, que tá ligada na 102. A música vai pro João e a Sueli. Bom dia, muito obrigado pela companhia, meus amigos. O João também é a Sueli. É rádio hoje, não dá para falar o nome da turma toda, mas saibam que se a mensagem veio, você tá na lista e tá concorrendo, combinado? Gente, agora faltam 12 minutos para 7. Quem já tá na escuta é o Fernando lá na Policar e também o Branco. Já estão no expediente lá. Seu Assis, ó o modão, hã? Pra sexta-feira, companheiro. Madrugada triste. Rio Negro e Solimões aqui na 102.

0: Marciano, vem aí o sorteio do rádio.
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0: Mandar um abraço para o meu amigo Leandro Locatelli, que tá levando a Ana Clara, filhinha, né? Que mostrou aqui, mandou uma foto do rádio, aliás. É belo rádio, hein, Sandelei? Dá uma olhada aqui no... Não é nem rádio, né? Isso aí tem um nome diferente para esses carros modernos aqui. Belo dispositivo. Em 102,3, tá com a Ana Clara, filhinha, indo para a escola. A família aí do Leandro, um grande abraço. Muito obrigado a vocês todos. Doutor Ricardo Gouveia, doutora Ingrid, as meninas aí do atendimento da Sancorpus. Gratos mais uma vez, em nome de tantas e centenas de participações que vieram nesta manhã. É muita gente, Brasil. Nós ficamos assim, ó... feliz demais da conta com tantos amigos que vêm e infelizmente não dá pra falar o nome nem de um terço das mensagens da turma que fala com a gente, né? Mas vamos anunciar o ganhador, ganhadora do rádio no dia de hoje. Sexta-feira já estamos anunciando, vamos estar em junho, né? Não vejo aí complicação não, acho que nós já podemos até anunciar um rádio, né, doutor Ricardo? A ganhadora do rádio hoje foi a Cléria. Cléria, bom dia. Muito obrigado, viu, pela audiência. Eu tava olhando o histórico de mensagens da Cléria. Ela tá tentando ganhar esse rádio faz quase um ano. É muita persistência, mas é isso, né? O que vale é acreditar e deu certo hoje. A Cléria, que mandou mensagem para nós às 6:13. Um bom dia, uma mensagem linda, linda, linda. E o desejo de ganhar o rádio aqui na 102. Grava uma mensagem, viu, Cléria, que você ouviu, pra gente mostrar pros ouvintes que o ganhador já tá acompanhando a gente, tá bom? Saúde, paz, uma sexta-feira feliz, que todos vocês realmente realizem seus sonhos, sejam em paz e com saúde até a próxima segunda. No quintal, segundona, parece que vai estar meio friozinho, não muito, né? Só mais fresco. A gente se abraça no quintal 5 da manhã, se Deus quiser. Até lá. E ó, hoje programa ó, especial pra nós. 6.500 unidades. É, gostou? Edições do Antena Ligada.

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7: 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O pessoal tá mandando um abraço aí para todos os ouvintes, desejando um feliz fim de semana.
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0: 7:12. Sexta-feira, 29 de maio de 2026. Está no ar o programa Antena Ligada, edição número 6.500.
1: Produção e a apresentação de Vanderlei Garcia Filho.
0: E Claudinei Antônio Julião.
1: Reportagens policiais Assis Duarte.
0: Direção-geral, Dr. Vanderlei Garcia.
1: Às 7:12 na Rádio Antena 102, vamos às manchetes do programa desta sexta-feira. 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
0: 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Estados Unidos decide classificar Comando Vermelho e PCC como organizações terroristas.
1: Times diz que Estados Unidos classificaram as organizações criminosas do Brasil como terroristas após pressão dos bolsonaros.
0: Vorkaro pediu aliado para buscar Kassab e barrar denúncia do PSD contra Master no Rio Previdência.
1: Funcionário da Google é acusado de usar dados internos para lucrar US$ 1 milhão em apostas.
0: PSB decide lançar Márcio França ao Senado por São Paulo e leva a proposta a Lula.
1: Petrobras anuncia reajuste no preço da gasolina para distribuidoras.
0: Prazo para declarar o imposto de renda termina hoje.
1: Senado aprova novo piso salarial dos professores com ganho acima da inflação.
0: 7:03, destaques do esporte.
1: Ontem, Palmeiras goleou e se classificou para a próxima fase da Libertadores da América.
0: Corinthians vai a Porto Alegre encarar o Grêmio. O time precisa dos pontos para não passar férias no Z4.
1: Contusão de Neymar deve tirá-lo da estreia da Copa e Ancelotti já teria estabelecido um prazo limite para o corte.
0: Pelo jeito, não joga nem contra Marrocos. Só faltava ir para a Copa. Os jogos do Brasileiro da última rodada antes da parada da Copa, a final da Champions League amanhã e os últimos jogos pelo Brasil e o mundo.
1: 7:14, manchetes locais e regionais.
0: Comandante da Polícia Militar de Jales fala sobre os últimos dias que foram tensos na cidade por conta dos furtos.
1: Governador Tarcísio cumpre agenda hoje em Votuporanga, depois retorna à capital. Visita a Jales foi adiada.
0: E às 8:00, as notícias policiais com o repórter Assis Duarte.
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0: 7:15. O Globo, Estados Unidos decide classificar Comando Vermelho e PCC como organizações terroristas.
1: Folha de São Paulo, decisão dos Estados Unidos sobre PCC e Comando Vermelho não garante intervenção no Brasil, afirmam internacionalistas.
0: O estado de São Paulo, ex-governador do Rio Castro, é suspeito de roubar do mendigo, do aposentado e do pagador de impostos e ontem já abriu mão da candidatura para o Senado e para se defender das acusações.
1: Correio Brasiliense, Cláudio Castro comunica ao PL que não deve disputar o Senado. Sigla está buscando no Rio um substituto.
0: O Popular Goiás, lei de prioridade para mulher em assentos no transporte em Goiânia, pode ficar só no papel.
1: Diário Catarinense, tempestades voltam a atingir Santa Catarina com risco de granizo e ventos acima de 70 km por hora.
0: Valor Econômico São Paulo, refinaria de Mataripe reduz preço de combustíveis para as distribuidoras.
1: A crítica, Amazonas reduz o desmatamento em 14,6% no ano passado, aponta relatório do MAP Biomas.
0: Estado de Minas, filha é presa por invadir casa e agredir mãe de 82 anos.
1: Jornal do Comércio, polícia investiga mãe que agrediu professoras dentro de creche municipal em Camaragipe.
0: 0 hora, Rio Grande do Sul, homem é morto a tiros em estacionamento de atacarejo em Canoas.
1: 7:16.
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0: 7h16. As facções brasileiras, Primeiro Comando da Capital, PCC, e o Comando Vermelho serão classificadas como organizações terroristas pelos Estados Unidos. A medida anunciada ontem faz parte da estratégia do governo Trump para a América Latina.
1: As duas facções foram designadas como terroristas globais, especialmente designados, e a partir do dia 5 de junho também serão classificadas como organizações terroristas estrangeiras.
0: Terroristas globais especialmente designados já está valendo a partir de hoje. O anúncio foi feito na mesma semana em que o senador Flávio Bolsonaro se reuniu com Trump e com o secretário de Estado norte-americano, Marco Rubio.
1: A possibilidade já era ventilada desde o ano passado, quando o governo Trump iniciou uma ofensiva contra cartéis de drogas latino-americanos.
0: O combate ao tráfico tem sido tratado como tema de segurança nacional pela Casa Branca, que chegou a reunir líderes da América Latina para discutir o assunto e atacou alvos do narcotráfico na região.
1: Ainda em janeiro, antes do anúncio da classificação, o Departamento de Guerra dos Estados Unidos publicou a nova Estratégia Nacional de Defesa dos Estados Unidos, com o objetivo de assegurar plena dominância militar e comercial do Ártico até a América do Sul.
0: No documento, os Estados Unidos afirmam que estão dispostos a colaborar com países do continente americano. Por outro lado, alertam que pode optar por ações militares, onde e quando julgarem que os interesses norte-americanos não estão sendo atendidos.
1: Quando a estratégia foi anunciada, o Departamento de Guerra usou como exemplo a operação que capturou o ex-ditador venezuelano Nicolás Maduro, acusado de comandar o cartel de Los Soles, considerado terroristas também pelos Estados Unidos.
0: Segundo o documento, os Estados Unidos buscarão paz por meio da força. O lema vem sendo usado pelo governo Trump desde o início do segundo mandato do republicano. O combate ao chamado narcoterrorismo tem papel central nessa estratégia.
1: 7h19, a decisão do Departamento de Estado americano para classificar facções como organizações terroristas repercutiu ontem e hoje, já pela madrugada, em toda a imprensa internacional.
0: Em comunicado publicado ontem, o secretário de Estado Marco Rubio afirmou que o Comando Vermelho, PCC, são duas das organizações criminosas mais violentas do Brasil e que elas serão designadas como organizações terroristas estrangeiras a partir de dia 5 de junho.
1: O anúncio ocorre 2 dias após a visita do pré-candidato à presidência da República, o senador Flávio Bolsonaro, reunir-se com ele, Marco Rubio, na mesma semana também com Donald Trump, para que designasse estas facções brasileiras como organizações terroristas durante o encontro. Foi feita esta solicitação aos americanos durante o encontro na Casa Branca.
0: Após nova pressão dos Bolsonaro, os Estados Unidos classificam gangues brasileiras como grupos terroristas. Foi a manchete do New York Times para uma reportagem sobre o assunto.
1: Segundo o jornal, a decisão americana foi tomada após meses de lobby agressivo dos filhos do ex-presidente Jair Bolsonaro, um aliado próximo a Trump.
0: O jornal americano afirmou que a decisão americana ameaça trazer tensão novamente às relações entre as duas maiores nações do hemisfério ocidental, que só recentemente começaram a reparar suas relações.
1: Isso gerou preocupação, está escrito no jornal, entre autoridades brasileiras de que os Estados Unidos possam estar tentando influenciar as próximas eleições, ajudando um novo Bolsonaro. Flávio Bolsonaro afirmou que desafiará durante as eleições de outubro o presidente Lula, que é de esquerda, e há quem acusa ser leniente com o crime, especialmente o crime organizado.
0: O jornal afirma que o governo Trump já designou mais de uma dúzia de gangues latino-americanas como organizações terroristas, dando poderes extras de sanções econômicas contra grupos ou entidades ligadas a essas gangues.
1: 7h20, um funcionário da Google lucrou mais de US$1.200.000 em um site de especulações, o Polymarket, ao acertar quem seria a pessoa mais buscada do ano. O segredo: o uso indevido de informações privilegiadas da Google.
0: Ele está sendo acusado nos Estados Unidos por cometer fraude eletrônica, fraude de commodities e lavagem de dinheiro. O processo foi aberto na quarta-feira, dia 27, pela Procuradoria do Distrito Sul de Nova York e pelo FBI.
1: O italiano Michele Spagnuolo é engenheiro de software da Google desde 2014, com residência na Suíça. Ele passou por audiência com uma juíza federal em Nova York.
0: Os investigadores afirmam que Spagnuolo usou seu acesso a um sistema interno do Google para acertar que o cantor americano David seria a pessoa mais pesquisada no site em 2025, o que de fato aconteceu.
1: 7h21. Daniel Vorcaro pediu a um aliado para buscar contato com o presidente do PSD, Gilberto Kassab, com o objetivo de tentar barrar uma denúncia de um deputado da sua legenda contra o Banco Master sobre suspeitas de irregularidades envolvendo o Rio Previdência. É o que mostram mensagens do telefone celular do banqueiro. Nas mensagens, o aliado chegou a afirmar: "Eu dei uma porrada grande aqui em Kassab."
0: Procurado, Kassab confirmou que foi sim abordado pelo ex-sócio de Vorcaro, Augusto Lima, para tratar do assunto, mas negou que tenha tentado interferir na investigação.
1: Em outubro de 2024, o deputado estadual Luiz Paulo apresentou denúncia ao Tribunal de Contas do Estado do Rio por suspeitas de irregularidades na aplicação de ao menos R$ 900 milhões no Rio Previdência, em investimentos ligados ao Master, e que não tinham garantia do Fundo Garantidor de Crédito, o FGC.
0: Foi a primeira investigação do caso, que também foi alvo de operação da Polícia Federal, deflagrada na terça-feira, dia 26.
1: As mensagens com citações a Kassab foram anexadas pela PF à investigação do Rio Previdência. Procurado, ele afirmou que telefonou ao então presidente do PSD no Rio de Janeiro, João Pedro, para tratar sobre o assunto.
0: Procurado, o deputado fluminense Luiz Paulo, que fez a denúncia, disse que não foi procurado por Kassab para tratar do assunto na ocasião e afirmou que não tem relação com o presidente da legenda.
1: Em mensagens enviadas no dia 2 de outubro de 24, a Augusto Lima, que foi sócio de Vorcaro no Master, Vorcaro demonstra irritação com a denúncia e disse: "PSD, esse retardado tem que ligar urgente para o Kassab. Eu não tenho contato dele. Precisava de você antes que isso viralize."
0: Depois, Vorcaro acionou um outro aliado seu que trabalhava para o Master, Fernando de Góes Mascarenhas Filho. Nas mensagens, Fernando afirmou ter telefonado para Kassab e disse que o presidente do PSD iria abordar Pedro Paulo, chefe da legenda no Rio, para tratar do tema.
1: "Dei uma porrada grande no Kassab", foi o que disse Fernando Lima a Vorcaro. E em seguida ele afirma: "Ligou para o Pedro Paulo também, que é o presidente do Rio de Janeiro." Esse Master tá abraçando todo
0: Rapaz,
1: mundo,
0: hein? Rapaz, se bobear não vai sobrar ninguém, hein? 7:24. O PSB se prepara para lançar a candidatura do ex-ministro Márcio França ao Senado por São Paulo nas eleições de 26. Segundo integrantes da direção da legenda, a decisão foi tomada durante reunião da Executiva Nacional do PSB na quarta, dia 27, em Brasília.
1: Como estratégia, o presidente do partido, João Campos, se reuniu com o presidente Lula para tentar garantir o apoio do PT ao nome de França. Em contrapartida, o PSB, que é o partido do vice-presidente Geraldo Alckmin, apoiaria a candidatura do ex-prefeito Fernando Haddad ao governo do estado de São Paulo.
0: A movimentação ocorre em meio ao impasse sobre a composição da chapa no estado. Em 2026, São Paulo elegerá dois senadores.
1: No campo aliado ao presidente Lula, a ministra do Planejamento, Simone Tebet, é apontada por dirigentes como o nome mais consolidado para uma das vagas, pelo menos para disputar o Senado por São Paulo.
0: A disputa está concentrada na segunda candidatura reivindicada tanto pelo PSB quanto pela Federação PSOL Rede, que tem como representante a ex-ministra do Meio Ambiente, Marina Silva.
1: Nas últimas semanas, dirigentes do PSOL e do Rede intensificaram as articulações para viabilizar o nome de Marina. O PDT também passou a defender a ex-ministra.
0: Nos bastidores, dirigentes do PSB afirmam que uma ala do partido resiste à hipótese de apoiar Haddad caso o PT opte por indicar Marina à vaga para Senado.
1: 7:25, a Petrobras anunciou ontem um novo ajuste de 48 centavos nos preços da gasolina A para as distribuidoras. A empresa também informou que vai oferecer um desconto de 44 centavos por litro, o que resulta então a um aumento efetivo de apenas 0,4 centavos por litro.
0: A gasolina A é a gasolina pura vendida pelas refinarias das distribuidoras, antes da mistura com etanol. Após a adição do etanol anidro, ela se transforma na gasolina C, vendida nos postos.
1: O desconto oferecido pela Petrobras ocorre no âmbito do decreto assinado pelo presidente Lula na segunda, dia 25, e que estabeleceu um subsídio de 44 centavos por litro de gasolina. Na prática, isso significa que o governo bancará parte do preço do combustível.
0: A medida tem duração de 2 meses e busca conter os efeitos da alta nos preços dos combustíveis, provocada pelo aumento do petróleo no mercado internacional em meio à guerra no Oriente Médio.
1: 7:26. O prazo para realizar a declaração de Imposto de Renda da Pessoa Física 2026 termina hoje, nesta sexta-feira, às 23:59.
0: A Receita Federal espera receber 44 milhões de declarações neste ano. mas muitos contribuintes esperados pelo fisco ainda não enviaram o documento até o fim de semana.
1: O início da semana tinha 31 milhões e meio de declarações já enviadas ao fisco. Deste total, 62% estão aptos à restituição, 21% ao pagamento e 17% não possui débitos de impostos.
0: Em todos os lotes deste ano, as declarações restituídas já somam 9 milhões e 600 mil até maio e totalizam mais de 17 bilhões e 800 milhões.
1: A entrega da declaração é obrigatória para quem se enquadra nos critérios definidos pela Receita, como ter recebido rendimentos tributáveis acima de R$ 35.584 no ano passado, possuir bens acima de R$ 800 mil ou ter realizado operações da Bolsa de Valores, entre outros casos. E quem fez nos primeiros dias, dentro de alguns critérios, e especialmente pelo pagamento via Pix, hoje já amanheceu com a mensagem do Pix na conta, né, Delê? Hoje foi a primeira parcela de restituição.
0: Exatamente. 7:27. O plenário do Senado Federal aprovou a medida provisória que reajusta o piso salarial nacional dos professores da educação básica, elevando o valor mínimo da categoria para R$ 5.130,63.
1: A decisão representa uma vitória para os profissionais do ensino público, garantindo um aumento de 5,4% em comparação ao valor pago anteriormente.
0: Na prática, a nova forma aplicada pelo governo federal permitiu que o magistério ganhasse o aumento real, ou seja, um poder de compra de 1,5% acima do acumulado da inflação no período.
1: O texto agora segue diretamente para a mesa do presidente Lula para ser sancionado e virar lei em definitivo.
0: As novas regras de correção do salário dos professores vinham sendo aplicadas de forma provisória desde janeiro, quando a medida provisória foi editada pelo Palácio do Planalto.
1: A grande mudança está no formato do cálculo do reajuste, que passou a somar a variação da inflação medida pelo Índice Nacional de Preços ao Consumidor, o INPC, com metade da média do crescimento real do Fundeb, o Fundo Nacional que financia a educação básica.
0: De acordo com os técnicos do governo, a mudança na fórmula foi essencial para valorizar a categoria, pois se o modelo antigo ainda estivesse em vigor, os professores teriam recebido uma recomposição salarial de apenas 0,37%. Uma dúvida. Agora, então, o professor que vai ganhar R$ 5.130 vai pagar imposto de renda. Até 5 mil não paga.
1: Realmente entra na faixa. Uma situação ontem levantada por um amigo, que inclusive veio tomar um café com a gente, que é contador e é experiente, disse também em relação ao imposto, já que hoje é o último dia, que houve essa alteração aí na faixa tal para pagamento. No entanto, aqueles descontos que são feitos em relação à saúde, educação, os gastos, né, de saúde com educação, os valores foram mantidos, ainda não foram reajustados, né? Então, também é uma outra coisa que
0: vai
1: dá aqui, mas você está me devolvendo ali, né? Então, ficou meio só. Bom, 7:29, nós vamos falar agora no Bom Dia, uma mensagem muito legal nossa aqui da equipe do Antena Ligada, hein?
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1: 7:30 na Rádio Antena 102. Hoje amanheceu um clima diferente e está diferente. Nesse momento, 17 graus, chegou a bater 15 em algum momento, né? A madrugada fria, geladinha, mas era a previsão desde ontem, né? Para 17 de mínima, 29 a máxima sem chuva. Amanhã, Delay, sábado, dia de feijoada lá no Delícias Torteria, 17 a mínima, friozinho pela manhã, 30 a máxima, sem chuva. No domingo, 15 a mínima, 31 a máxima, também não chove. E na segunda-feira, a semana começa com 16 graus de temperatura mínima, 32 a máxima. Não há previsão de chuva para estes primeiros dias aí do mês de junho. Aliás, olhando aqui na nossa tabela do tempo, só tem um pequeno movimento para uma mudança de tempo, inclusive para frio, nos dias 9 e 10 de junho, próximo ao Dia dos Namorados.
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0: 7:31 na Rádio Antena 102. O José Luiz faz aniversário hoje. Grande Zé Luiz, abração, parabéns, tá? Felicidades. Está já há um tempo, aliás, antes de iniciar os trabalhos lá, quando ainda se preparavam para inaugurar o Exato Análises, Dr. Gustavo e a doutora Franciele Bernardes Beck nos visitavam aqui na 102 para iniciar a parceria duradoura até os dias de hoje do Exato Análises. E hoje é aniversário dela, com o Renan, seu esposo, com os filhos, está comemorando nesta sexta-feira aniversário. Parabéns a doutora Franciele Bernardes Mac, aniversariante de hoje, o esposo Renan, que é filho do seu Geraldo lá da Agromec, e toda a família Exato e a família da Franciele também. O Edson Moraes está fazendo aniversário e cumprimentamos a Eva Dani, também aniversariante de hoje. Rogério Pessoa, parabéns. Felicidades ao Emerson Zago, que nesta sexta-feira está apagando velinhas, comemorando o aniversário. Parabéns a todos vocês. E hoje, Delay, nós também estamos fazendo um aniversário aqui bem especial, né? É. Sempre números exatos, como é o hoje e os redondos, quando a gente completa a casa do mil, é feito uma referência, porque não é fácil completar mil, não, pessoal. Dá mais ou menos 4 anos, talvez, né, Delay? A cada 4 anos, mais ou menos, a gente chega nisso. Pois não, Delay?
1: E hoje estão completando o programa de número 6.500 no ar e ao vivo, né?
0: São 6.500 aberturas, foram 6.500 encerramentos.
1: Se tomamos por base o programa de hoje, que teve 17 manchetes, além do policial, neste período foram contadas ao menos 110.500 histórias jornalísticas diferentes.
0: Só para explicar, pessoal, neste período que passou pelo Antena Ligada, se pegarmos a média das manchetes de hoje, né, Delay? Em alguns mais manchetes, em outros menos. E olha que passaram histórias, hein? Desde as Torres Gêmeas, que quando aconteceu o fato, foi já relatado aqui pelo Antena Ligada, lá no comecinho do século XXI.
1: A edição número 1 foi ao ar em uma segunda-feira, dia 2 de agosto de 1999. O que implica dizer que até o dia de hoje, 29 de maio de 26, se passaram 26 anos, 9 meses, 28 dias ou 9.798 dias ao todo.
0: Estamos então apresentando nesse momento o programa de número 6.500, que está no ar há 9.798 dias. Aqui, pessoal, são desconsiderados e foram tirados para essa conta exata os feriados.
1: Isso.
0: E os sábados e domingos, que naturalmente não tem programa. E não foram considerados, por exemplo, edições especiais como coberturas de eleições, como teremos no final deste ano. Muito obrigado a todos vocês aí pelos 6.500 programas, Delay.
1: E aos parceiros que estão conosco aqui desde o início aí. Tem uns que estão desde o início, né?
0: Agradecer. Tem alguns que sim, desde o primeiro programa. 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
0: 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Grato aí para todos, o nosso muito obrigado aos parceiros comerciais e o patrimônio maior, né? Os ouvintes, né, Delay?
1: Perfeitamente.
0: Só para lembrar, no início da segunda quinzena agora de agosto, serão 40
1: anos de Rádio Antena 102.
0: Já é uma senhora, né?
1: Já.
0: Como diz a mulher, a música do Roberto Carlos, Mulher de 40, né? Rádio feminina, uma rádio de 40. 7:35, na sequência voltaremos então contando mais histórias do jornalismo para você.
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0: Rádio Antena, 7:47. Começa o noticiário de Jales e região da edição número 6.500 do Antena Ligada. Sim, conforme divulgamos agora há pouquinho, né? São 6.500 programas. E a gente fala sobre um tema dele que esta semana pipocou em Jales, né? Aliás, já vinha da semana anterior, mas especialmente no começo da semana, os furtos do fim de semana, foram as várias ações, algumas até com vandalismo no centro comercial e residências também, e empresas que não estão aqui no quadrilátero central, mas que também foram furtadas. A polícia militar esteve nas ruas, a polícia civil e também a guarda civil de Jales, né, a GCM, atuando de forma conjunta. E este é um dos temas da entrevista que nós fizemos com o tenente Calian, que hoje é o comandante interino da 2ª Companhia da Polícia Militar aqui em Jales, né? Capitão Rafael está em curso e o tenente Calian, que inclusive tive a informação não perguntada a ele, não confirmada naturalmente por ele, mas que no dia em que ocorreu a prisão do principal suspeito, desde amanhã ele estava com as equipes nas ruas com a prioridade e meta do dia, resolver esse problema dele. Aparentemente foi resolvido em parte ontem. Pelo grupo Vizinhança Solidária tivemos aí algumas ocorrências, inclusive com a ação da Polícia Militar, que prendeu uma pessoa, uma mulher, após furto. Mas o furto é meio que corriqueiro, em lojas, né? Entra, pega algum objeto, leva e depois, sendo ou não recuperado, muitas das vezes, até graças ao Vizinhança Solidária, que é o grupo da PM, que tem comerciantes aqui em Jales, né? Bastante, agora muitos, tem entrado muito nesses últimos dias, inclusive a PM faz o seu trabalho como fez ontem, foi lá recuperar o produto de furto, mas o furto de loja com quebra de vidraça, com rompimento de fechaduras, o furto qualificado, digamos, ele foi cessado desde a prisão do suspeito. Nós conversamos com o comandante da Polícia Militar em Jales.
8: Nós conversamos com o primeiro tenente Calian, que interinamente comanda a 2ª Companhia da Polícia Militar aqui na cidade de Jales, que, tenente, teve muito trabalho nesses últimos dias, em parceria com outras forças de segurança, mas que, pelo menos nesse primeiro momento, a ideia é que os furtos que vinham acontecendo recorrentes parecem resolvidos, né? Bom dia, obrigado por estar com a gente aqui na Rádio Antena 102.
9: Bom dia, eu agradeço o convite e com certeza nós, através de um patrulhamento ostensivo direcionado juntamente com a população de Jales, a região dos comércios, também um trabalho conjunto com a Guarda Municipal e também a Polícia Civil, nós efetivamos um patrulhamento direcionado com essa missão de prender os indivíduos, e foi o que aconteceu. Conseguimos prender eles, o principal, há 2 dias atrás, entre outros que prendemos, entre 15 no tráfico de drogas e furto. E prendemos o principal anteontem, e ontem foi convertido a prisão dele em prisão preventiva, onde ele vai ficar longe da população de Jales, dando mais tranquilidade para a população jalense.
8: Se os comerciantes, as pessoas, a sociedade se incomodava, também as forças de segurança, né? Tivemos uma informação, tenente, de que era quase uma prioridade resolver o mais rápido possível essa situação toda.
9: Sim, nós fizemos uma força-tarefa que começou nas primeiras horas do dia. Inclusive, policiais voluntariamente de folga entraram nessa força-tarefa, e isso foi incisivo e primordial para que nós conseguíssemos encontrar o indivíduo, que ele estava ainda em estado flagrancial. Encontramos ele com os objetos de parte dos furtos que ele cometeu, e isso foi com o que nós conseguimos deixar ele preso, e ele está agora na prisão atrás das grades.
8: O senhor, naturalmente, que é da Polícia Militar, quem mora em Jales sabe que fugiu muito a rotina esses últimos dias. Alguma causa, alguma justificativa para esta situação, aí esta sequência de ocorrências, principalmente na modalidade furto, tenente?
9: Olha, o que ocorre na nossa região em si, não só em Jales, que nós somos privilegiados, porque aqui consta com poucos indivíduos que são criminosos, mas os poucos que têm, constantemente, porque a maioria deles, infelizmente, são usuários de entorpecente, então para alimentar o vício, apenas um furtador, ele faz um, dois, até o tanto que ele encontrar de locais mais fáceis para ele usar a ferramenta que ele tiver ali para abrir a porta e levar o que ele tiver que levar. Por isso que é importante para a população, os comerciantes redobrarem a segurança que eles puderem fazer nos seus comércios, terem câmeras de monitoramento, porque isso daí é importantíssimo para nós chegarmos a identificar quem porventura cometer esse tipo de delito, para o quanto antes nós conseguimos prender esse indivíduo. Então, só resumindo, poucos indivíduos, e poucos deles já dão essa sensação de insegurança, que é o que a gente quer proporcionar para toda a população, sensação de segurança, e que nós restabelecemos ela.
8: Janete, o Grupo Vizinhança Solidária, até o próprio nome diz, é solidário, ele talvez até nos dê um exemplo do que pode ser feito na prática da rua, né? A sociedade também se autofiscalizar, né? Não só se preocupar com o que está acontecendo ali no seu entorno, mas em alguma situação suspeita, a gente sempre chama para os números das forças de segurança, o 190 mais conhecido, para pelo menos verificar e assim estar auxiliando o seu próximo, né?
9: Com certeza. Nós temos um programa na Polícia Militar que chama Programa Vizinhança Solidária, e ela abrange também os comerciantes. Então, seria de que maneira um comerciante ou um vizinho auxilia o terreno do outro comerciante e do outro vizinho. Então, porque a segurança pública, ela faz parte também, e é um dever nosso como cidadão também. Então, esse comércio ajudando a fiscalizar entre um e o outro, tendo câmeras de monitoramento, e todo esse conjunto nos auxilia muito para chegarmos a uma Jales mais segura.
8: Tá certo. Olha, parabéns pelo trabalho. Toda a população, acho que viu nas ruas, né? À noite, principalmente, era comum ver na mesma rua, às vezes, duas viaturas, não só da Polícia Militar, né? A própria Guarda Municipal também auxiliou, o senhor mesmo disse, e a Polícia Civil agora na hora de fazer o flagrante e a detenção. Parabéns pelo trabalho de vocês aí, Tenente. O senhor, por esses dias, comandando interinamente aqui a segunda companhia em Jales.
9: Muito obrigado.
0: Agora, 7 horas e 54 minutos na Rádio Antena 102. Os furtos em Jales ganharam repercussão em toda a região, né? Essa sequência que vinha acontecendo, com reportagem que saiu no canal regional da Record, e ontem também a TVT, Eduardo Monteiro, no momento em que nós gravamos, estava fazendo uma matéria, eu acho que foi ao ar ontem mesmo, pela TVT. Só que, felizmente, já é um pós de um ambiente mais tranquilo, né, Delay? 7h54, o governador Tarcísio, ele suspendeu as visitas que faria Jales e também Santa Fé do Sul no dia de hoje, retorna a São Paulo pós entregar 185 casas do programa de despavelamento em Votuporanga e lançar a pedra fundamental do Hospital Materno Infantil. E Votuporanga vai promover nesse fim de semana o Festival Nacional de Cinema. Senhor Orlando, recomendo fortemente que o senhor coloque blusa e aquele cachecol, porque aqui a temperatura, apesar do sol, caiu um pouquinho. Bom dia.
10: Bom dia, amigos e amigas, mantendo a ligada. 19 graus centígrados em Votuporanga nessa sexta-feira, dia 29 de maio, dia da visita do governador, né? Mas antes de falarmos da presença do governador em Votuporanga, a cidade recebe nos dias 31 de maio e 1º de junho a terceira edição do Festival de Cinema de Votuporanga, uma iniciativa que vem ampliando a presença do audiovisual independente no interior paulista e reunindo produções de diferentes regiões do país. O evento terá entrada gratuita e será realizado no cinema do Parque da Cultura e também no novo Cine Votuporanga. Neste ano, o festival contabilizou 65 filmes inscritos, enviados por produtores e realizadores de 29 municípios distribuídos em 14 estados brasileiros. A programação contempla curtas, médias e longa-metragens de ficção, documentários, animações e produções experimentais, incluindo obras com recursos de acessibilidade, como língua brasileira de sinais e a audiodescrição. As exibições começam no domingo, dia 31 de maio, das 15 às 23 horas, no Cinema do Parque da Cultura. E entre os destaques da mostra estão filmes inscritos pelo programa Amigos da Arte, além de produções vindas de diversas regiões do país, como Ceará, Santa Catarina, Rio Grande do Sul, Uberlândia, Rio de Janeiro, Salvador e Belo Horizonte, além, é claro, de São Paulo. O Festival de Cinema é organizado por Dayana Lemos, da produtora Lemos, e Marcos Vieira, da produtora Grussiene. Segundo Dayane, que atua há 5 anos na área de produção cultural e cinema, a iniciativa surgiu da necessidade de tornar mais visível a cena audiovisual existente em Votuporanga. Tá certo? Quem gosta pode chegar. Governador Tarcísio de Freitas já está em Votuporanga. Ele faz hoje a entrega de moradias do desfavelamento. Ele vai cumprir uma agenda oficial voltada às áreas de habitação e saúde. A programação, então, como eu disse, inclui a entrega das unidades habitacionais do conjunto habitacional Tuiceba, que é o programa de desfavelamento. E ele vai aproveitar também para fazer o lançamento da pedra fundamental do novo hospital materno infantil, que já está sendo construído em área anexa à Santa Casa de Votuporanga. A agenda do governador marca, primeiro, uma entrevista numa emissora de rádio por volta das 8h30, 9 horas. Depois, às 10 horas, no conjunto habitacional, que é localizado na região sul da cidade. E são 185 casas, né, que integra aí o programa de desfavelamento. E depois ele segue, terminou a entrega das casas, ele segue então para a Santa Casa de Votuporanga, onde fará o lançamento da pedra fundamental e a previsão também da entrega de títulos de regularização fundiária urbana para o município de Monções, né? Então, a comitiva do governador, devem fazer parte o deputado estadual Carlão Pinhatari, também o secretário estadual de saúde Eleusis Paiva e o secretário de desenvolvimento urbano e habitação do estado, Marcelo Cardinale Branco. De Votuporanga para o Antena Ligada, falou Orlando Ribeiro.
11: Muito obrigado, senhor Orlando Ribeiro. Volte daqui a pouquinho para falar sobre a vitória do Palmeiras e a classificação ontem pela Libertadores. Ontem, uma outra notícia, Delay. 7h59, uma outra notícia da região. Em Santa Salete, a reunião da Câmara definiu pela CPI, né? A Comissão Parlamentar de Inquérito, abriu-se, então, abertura de uma CPI para acompanhar aquilo que nós lemos ontem, que seriam algumas ações e que o próprio prefeito ontem, você teve um contato com o prefeito Júlio, disse que está tudo dentro da norma e conhecendo o Júlio e especialmente fora a política, né, Delay? A gente sabe que o Júlio é um cara absolutamente íntegro, sempre foi assim e a política certamente não vai contaminá-lo. E que é uma ação que de fora, sem saber, e que de repente, se nós estivermos errados, voltaremos aqui para dizer estávamos enganados, é uma ação política.
12: Com certeza.
11: Se estivermos errados, pessoal, vamos nos retratar. Mas fica uma sensação muito forte e um cheiro de política no ar. 8h. Na sequência vem aí o seu Assis. Gente, o noticiário policial, saem os furtos, entram outras ocorrências. Teve o golpe do amor em Jales.
12: Uhum. Esse é novo, ou já tinha?
11: Não, é aquele... Muda assim a forma.
12: Muda o modus operandi.
11: O modus operandi, né? Teve o shake, que veio. Teve gente que foi esperar em Rio Preto algum tempo atrás. Mas esse agora é um pouquinho diferente. A gente vai ouvir essa história certinho.
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0: 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Quem concorreu ao rádio pela manhã, aliás, a Cléria, né, que foi a ganhadora do rádio, tão logo foi o sorteio, já se manifestou agradecendo. Nós é que ficamos felizes por você, viu, Cléria? E outras pessoas que já ganharam e ainda vão ganhar um rádio aqui da 102. Hoje, no quintal da antena, a Cléria Golfeto foi quem faturou o rádio. Já deve ter, inclusive, ido buscar, eu acho. E quem concorreu ao rádio ou mandou mensagens, vai mandar mensagens, vai concorrer a um rodízio, que também convenhamos, hein? Uma delícia, lá do Chiquinho.
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8: Aos amigos do Antena Ligada, estamos chegando nesta sexta-feira com as informações do plantão policial. A base operacional, a polícia militar, tranquilo nas rodovias pertencente à base da cidade de Jales. Nós tivemos, portanto, na região ontem, nós tivemos 4 pessoas que ficou ferida em um grave acidente entre Populina e Mesópolis. O acidente aconteceu entre Populina e Mesópolis, portanto, envolvendo uma motocicleta e um Uno, que acabaram, portanto, se envolvendo, chocando-se um contra o outro. O Uno ficou com as rodas para cima, 4 pessoas feridas, 2 delas foi socorrida e encaminhada ao hospital, portanto, de Fernandópolis, e as outras 2 levadas ao hospital de Populina. A equipe de resgate, ambulâncias foram para o local ontem à tarde, portanto, este acidente que acabou chamando a atenção das pessoas. Em poucos dias, 2 acidentes no próprio trecho ali entre Populina e Mesópolis. Também tivemos uma família escapa com vida após carro ficar prensado entre 2 caminhões na rodovia. Um grave acidente de trânsito mobilizou a equipe de socorro ontem à tarde. foi, portanto, na rodovia Euclides da Cunha, SP-320, Fernandópolis. A colisão foi na pista sentido à Estrela do Oeste. Tráfego precisou ser temporariamente interrompido devido às gravidades, gerando congestionamento na pista. Colisão envolveu, portanto, um automóvel de passeio que acabou ficando preso entre os dois caminhões canavieiros. Após, portanto, o violento impacto, motorista de ambos os veículos de carga ficaram no local do acidente, mas não foram localizados depois pelas autoridades, para prestar esclarecimento. No interior, portanto, do carro, a família composta pelo um homem de 75 anos, a esposa e uma criança. Apesar do estado de destruição do veículo, os três ocupantes deste veículo sofreram ferimentos leves. A vítima recebeu atendimento no local. Unidade dos bombeiros foi encaminhado depois para o atendimento na UPA. Primeiro atendeu no local e depois para a UPA. O acidente, portanto, aconteceu na rodovia SP-320, próximo a Fernandópolis. Nós tivemos também pela Central de Polícia Judiciária ameaça à rua Vicente Leporassi, registrado a central. Uma injúria na rua 9, a vítima diz que está gestante 4 meses. Registrou um boletim de ocorrência por injúria. Violência doméstica, a rua Cacique, Jardim Paraíso. A polícia militar foi solicitada, foi no local, apreendeu um facão que foi, portanto, ameaçada. A vítima já tem medida protetiva. Assim que a polícia chegou, ele já tinha evadido-se do local, não foi localizado. Tivemos um procurado capturado na rua Itapura, no São Jorge. Foi a polícia militar, com o mandato expedido pela justiça, cumpriu, apresentando à Central de Polícia Judiciária o autor. Nós tivemos também um furto, estelionato, furto, a rua 12, Caixa Econômica. Foi subtraído R$ 1.800. Veja a forma que foi. A vítima foi até a Caixa Econômica para receber um auxílio Bolsa Família. Ela, portanto, diz que está necessitada e não tem recebido. Ela foi na Caixa e, chegando lá, teve a informação que o ex-marido dela havia sacado R$ 1.800 em 3 vezes de 600 e está separado já há 2 anos. A informação, portanto, em boletim de ocorrência, estão separados, ele está no estado de Minas Gerais, é foragido da justiça por falta de pagamento de pensão e, além disso, ainda levou os auxílio de emergência de 3 meses. 3 meses, portanto, ele acabou subtraindo da conta da Caixa Econômica, não é? O auxílio Bolsa Família. Nós tivemos também violência doméstica, a rua João Lujan, Santa Albertina. A vítima pediu medida protetiva. Estelionato no Big Plaza, estelionato na rua Rosme Ibrahim. Falsa advogada faz mais uma vítima. Uma vítima, ela compareceu, registrou o boletim de ocorrência, recebeu uma mensagem da área 17, passando pela sua advogada, dizendo que ganhou a ação judicial que ela tinha, essa ação judicial. Logo em seguida, uma pessoa, um homem, entrou também em contato, dizendo que era o promotor de justiça, e foi por meio do WhatsApp Área 11, que estava gerando uma guia de tributos de R$ 1.800 que teria que ser pago, que são os tributos para liberar o alvará e a pessoa receber, aí a vítima receber o dinheiro. Em Pix, a vítima fez o pagamento. Logo após fazer o pagamento, ela percebeu que tinha caído num golpe. Ele, né? Ele percebeu que era um golpe, não é? De tantos golpes que está acontecendo do falso advogado, só depois que pagou o Pix de 1.800 que veio cair, diz que teve a noção. Registrou um boletim de ocorrência central. Procurado e capturado na rua Rua Itapura, Jardim São Jorge. Também um mandato expedido pela justiça, cumprido pela polícia. Estelionato na rua Falcondes Mendes Seixas, na Vila Mariana. A vítima sofreu um golpe, golpe do amor faz vítima em Jales, hein? Perdeu R$ 30.000 Ela tem 55 anos, a vítima. Ela tem 55 anos e acabou caindo num golpe, né? Foi orientada e depois percebeu, registrou o boletim de ocorrência. Furto, apreensão de drogas, foi na rua Ângelo Capim. A polícia militar, portanto, com as informações que havia um furto acontecendo nas casas pernambucanas, furto de perfume, saiu a Campos. Policiais, portanto, com a informação do Grupo Vizinhança Solidária de que uma mulher havia furtado nas casas pernambucanas e, ao ver a imagem, reconheceu o autor, conhecido já dos meios policiais. Foram para a rua Ângelo Capim, abordou a mesma, a autora, com ela na mão, tinha um papel, né, segurando um embrulho, três pedras de crack, portanto, ela foi presa em flagrante. Acidente com vítima na Avenida Salustiano Pupim. Uma Honda, uma NXR 2008, preta, e uma bicicleta. Condutores, portanto, da bicicleta e também da motocicleta, precisou de atendimento médico. Polícia Militar prendeu na tarde de ontem adolescente por ato infracional, crime, tráfico de drogas, na Vila União. A ocorrência foi registrada durante patrulhamento preventivo em uma área já conhecida pelas autoridades policiais como frequente comercialização de entorpecentes. Equipes realizava ronda pelo local quando observou um veículo Toyota Corolla estacionado na via pública. Na sequência, os policiais militares visualizou o adolescente se aproximando do motorista e realizando aí, aparentava, portanto, ser uma transação típica da venda de drogas. Ao notar a aproximação da viatura, o menor tentou deixar o local rapidamente, atitude que despertou ainda mais a suspeita policial, realizando a abordagem imediata. Durante a revista pessoal, foi localizado com o adolescente um aparelho celular, a quantia de R$40 em dinheiro. Já no interior do veículo abordado, os policiais encontrou duas porções de cocaína. Diante da situação, a equipe prosseguiu, portanto, as diligências, se deslocou até a residência do adolescente. Com autorização e acompanhamento da mãe do menor, os policiais localizaram em busca no imóvel outras porções de cocaína, crack, além de uma balança digital, a balança precisão, diversos materiais que é utilizado para fracionar, embalar entorpecente para comercializar a droga. O adolescente assumiu a propriedade da droga encontrada na residência. O motorista do Corolla, por sua vez, declarou ser usuário entorpecente e confirmou aos policiais que havia ao local com a intenção de adquirir drogas. As partes foram conduzidas à central, registrado o boletim de ocorrência, e o veículo também foi recolhido por formação aí de documentos. Portanto, após a formalização da ocorrência, o adolescente permaneceu apreendido à disposição da justiça, responde por ato infracional e crime por tráfico de drogas. O condutor do veículo foi liberado, responde por porte de entorpecente como consumidor, consumo pessoal. O Toyota Corolla foi recolhido administrativamente, uma vez que apresentava irregularidade relacionada ao licenciamento. A Polícia Militar reforça que a ação de patrulhamento ostensivo, combate ao tráfico de droga, continua sendo intensificada em diversos bairros do município de Jales, visando reduzir criminalmente o aumento e a sensação de segurança da população. Portanto, trabalho feito pela Polícia Militar Jalesense. E nós tivemos, Polícia Civil usa cão farejador para localizar um balde com 3 quilos de cocaína enterrado em um canavial em Votuporanga. A operação, portanto, estratégica da Delegacia de Investigações sobre Entorpecente, a DIS de Votuporanga, resultou-se na apreensão de mais 3 quilos de cocaína. A droga estava escondida em um canavial situado a uma área isolada de difícil acesso à zona rural do município. A ação da polícia foi cirúrgica para chegar, portanto, até essa droga, sufocar a rota de abastecimento de tráfico e substância ilícita em toda a região. O sucesso da investida policial estimulou pelo monitoramento constante que os investigadores vinha fazendo, né? Os traficantes passavam a armazenar volumes expressivos de entorpecentes em pontos afastados da área urbana. Com isso, mapeamento dessas coordenadas, suspeitos policiais deslocou até esse canavial e realizou a varredura minuciosa. A Delegacia de Investigações sobre Entorpecentes, portanto, trabalhou peça-chave para desvendar. E o esconderijo da droga foi um cão farejador, o K9, o Dux, especialista em farejar substâncias entorpecentes. Toda a droga recolhida, levada à sede da delegacia especializada, e onde passou aí por contagem, pesagem, não é? Encaminhando a perícia técnica, laudo oficial sobre a pureza da substância. A DIS ressalta que ainda a ajuda do cão farejador foi fundamental para o desfecho positivo da ocorrência, demonstrando a importância da tecnologia e do faro do animal para chegar até a essa droga que estava enterrada em um canavial na cidade de Votuporanga. Foram essas informações do plantão policial para os ouvintes do Antena Ligada.
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0: 8h38. Vamos começar o esporte de lesão. Aqueles que não ouviram a audiência no Rádio Rotativa, estamos hoje comemorando, viu, seu Orlando? 6.500 programas, né, Deleizão? 6.500
1: programas. 6.500
0: programas. É, e a conta em dias, desde o início, foram 9.798 dias. Há 9.798 dias atrás, estávamos iniciando aí a edição número 1 do programa Antena Ligada. Sempre no mesmo horário. Até ampliamos um bocadinho, né? E até por volta das 8h15, depois 8h30, e hoje o horário regimental é 9 da manhã, hora inclusive de dar aquele bom dia. São 8h39, Deleizão. Vamos com resultados pra gente. Tem que passar resultados de ontem, né? É, só os grupos da Libertadores que tiveram jogos ontem. Terça já tinha decidido. É, o grupo A, o grupo B, o grupo Quarta C também. Foi o grupo C. Ontem o grupo D, o grupo do Cruzeiro, que foi.
1: Rapaz, e o Boca ficou no terceiro lugar. E Boca perdeu em casa pro Universidade Católica, que foi para a liderança com 13 pontos.
0: Isso.
1: Em segundo, Cruzeiro 4-0 no glorioso Barcelona Guayaquil e ficou em segundo grupo. E o Boca Juniors vai para
0: repescagem, o playoff da Sul-Americana.
1: Já foi forte o tal do Boca Juniors, hein? É. Que barbaridade.
0: O ano passado também não foi muito efetivo, né? Ó, ontem definido também o grupo do Palmeiras, que mandou o prego no Júlio Barranquilla.
1: E tomou gol de empate, hein?
0: O senhor Orlando, isso aqui é ingratidão, hein? O Júnior Barranquilla salvou o Palmeiras aqui, tudo bem, depois o Palmeiras andou por pernas próprias contra o Sporting Cristal, foi lá e tirou 3 pontos do Sporting Cristal, só que ontem também o Sporting Cristal não fez a vez
1: não dele, fez nada, né? O Ceará portei em primeiro com 13. O Palmeiras pode pegar Corinthians, Flamengo, Claudinei, porque ficou em segundo, né? E o Palmeiras fazia tempo que não ficava em primeiro e com melhor campanha na Libertadores, hein? O negócio mudou lá, hein, Orlando Ribeiro? Será que a era Abel Braga acabou no Palmeiras?
0: A era Abel Ferreira.
1: Porque eu não lembro do Palmeiras ter ficado em segundo já na primeira fase ali de Libertadores da América, não.
0: Tempo, Palmeiras passou, Serra passou em primeiro, tá bom?
1: É isso aí.
0: Na Sul-Americana, Deleizão, vamos à tabela, os jogos que foram, os jogos de ontem. Grupo A foi decidido ontem, né?
1: É, o América de Cali empatou em casa com o Macará. E
0: ficou
1: com isso o Macaré ficou em terceiro e dançou. E o Tigre fez seu papel, venceu o América de Cali em casa, 2-0. E o Tigre está em segundo, vai para repescagem.
0: É, o Tigre venceu o Aliança, né?
1: Aliança Atlético.
0: É, 2-0. Então passou o Macará, o Tigre vai para playoff de repescagem. Na quarta tinha sido decidido o grupo B e o Atlético Mineiro passou em primeiro. Pelo grupo C foi na terça o São Paulo, o time do Deleizão passou em primeiro. O grupo D foi na terça, o Recoleta passou em primeiro, o Santos foi pro playoff. O grupo do Botafogo passou em primeiro, o grupo E foi na quarta-feira, definição. O F foi na terça com Montevidéu em primeiro, o Grêmio em segundo. E o grupo G foi na quarta, Olímpia em primeiro, o Vasco em segundo, repescagem. E o grupo H, Deleizão.
1: River Plate em primeiro e Bragantino em segundo.
0: Isso.
1: Agora já vamos falar quem que o Bragantino vai pegar.
0: Agora funciona assim, ó. É o primeiro. É o primeiro, é mais ou menos o cruzamento do primeiro contra o oitavo, né? Mas para simplificar o negócio no playoff, né, Delay, agora, a Sul-Americana, pessoal, está no playoffs de oitavas de final.
1: Isso.
0: O playoffs para ir para a oitava.
1: É.
0: Quem passar aqui vai pegar aqueles que forem em primeiro.
1: Que forem em primeiro lugar.
0: Entendeu? Como é que ficaram os cruzamentos?
1: Ficou Bolívar, joga o primeiro jogo em casa e assim sucessivamente falarei os demais. Bolívar e Grêmio, Sport Cristal e Bragantino. Independente de Medellín, Vasco.
0: Isto.
1: Boca Juniors e O'Higgins.
0: Ó, o Boca.
1: Nacional do Uruguai e Tigre. Santa Fé e Caracas. Lanús e Cienciano. Universidade Central e Santos.
0: Exatamente. São esses os cruzamentos. Falamos de Copa Sul.
1: Não tem data ainda, viu, gente? Não, só depois data, da Copa.
0: Só depois da Copa. Nós estamos num esfria-sol danado. Essa última rodada dele vai ser daquele jeito, a rodada do
1: Brasil. Nossa, agora,
0: né?
1: Vai ser como. Agora vamos falar só de Copa do Mundo, né?
0: Daqui a pouco. Vai virar aquele saco.
1: Vai.
0: Bom. É,
1: hoje é o sorteio da Libertadores? Confira, pode ser.
0: Não, Libertadores, né?
1: Libertadores.
0: Libertadores já pode fazer o sorteio. Vai ser, deixa eu ver, acho que é hoje, não é?
1: É hoje, falou aí, ó.
0: Aqui, ó, Conmebol é hoje, sim.
1: Transmite ao vivo.
0: Vai ser ao meio-dia. É, os potes, Deleizão, vamos pros potes.
1: É isso aí. É,
0: vamos com os potes. Classificação, deixa eu ver onde tá aqui.
1: Ó,
0: o pote 1, pessoal, vai pegar do pote 2, tá?
1: Perfeitamente.
0: O primeiro, Dele, antes de falar nesse negócio de pote, eu acho que você tava lendo agora há pouco. Quais são as datas aí pra Libertadores?

0: Oitavas de final só dia 11, de 11 a 20 de agosto, minha gente. Nós estamos em final de maio.
1: É aquele terça a quinta os jogos, né?
0: É, 11 a 20 de agosto. Depois as quartas de final de 8 a 17 de setembro, semifinais de 14 a 22 de outubro e a final 28 de novembro em Montevideo, no Uruguai.
1: Exatamente.
0: Vamos lá, o pote 1.
1: Fala grana pra nós aí, só pra dar vontade
0: grana.
1: De ganhar, Delay.
0: Fase
1: de grupos, quem passou agora, quanto ganhou?
0: Fase de grupo, quem passou agora, 5 milhões e... 5 milhões e 15 mil reais.
1: Tá. E quem for
0: o Mirassol, por exemplo.
1: E o campeão vai levar quanto em grana?
0: 129 milhões de reais. 25 milhões de dólares.
1: É uma grana, hein?
0: Pois é.
1: E os potes, Delezão? Diga os
0: agora
1: potes,
0: sim.
1: Os potinhos.
0: Pote 1 tem Flamengo, Coquimbo Unido, Independiente Rivadavia, Universidade Católica, Corinthians, Cerro Porteño, LDU, Independiente Del Valle. Gente, fazia tempo que eu não vi o Palmeiras no pote 1. O negócio mudou lá. No pote 2 aí tem Estudiantes, e aí é sorteio, né? Tolima, Fluminense, Cruzeiro, Platense, Palmeiras, Mirassol e Rosário Central.
1: Dele, tem quatro brasileiros aqui no pote 2. Flamengo e Corinthians.
0: Não, vai ser difícil um time igual Flamengo e o Corinthians, que é os dois que estão só, né?
1: Os dois.
0: Não pegar um time brasileiro. É muito difícil, hein?
1: Eu também acho que... Sei não, hein?
0: Não sei não também. Vamos ver.
1: Delay, continua a informação em termos de Corinthians e que o time teria chegado a um acordo com o Memphis. Acontece que o Memphis, pessoal, ele jogou com o que tem em mãos, né?
0: Só que... Ele parece que ele vai até diminuir um pouco o salário dele.
1: Não, diminuiu. Iria cair na casa do que ganha o Yuri Alberto, que é em torno de 2 milhões e 300 a 2 e 500.
0: Vai
1: não
0: diminuir.
1: Tem mais nenhuma regalia.
0: Só que será que ele assina a renovação antes ou vai esperar a Copa do Mundo?
1: É que o contrato dele vai vencer agora no dia 30, né, Delay? O Corinthians vai receber valor diário pela participação de Memphis na Copa. O Lingard foi liberado para viajar à Inglaterra por uma questão familiar e ele vai desfalcar contra o Grêmio. O Duílio pediu para se afastar, ele sócio do Corinthians, né?
0: O antes que afaste ele, né?
1: Igual foi o
0: Andrés.
1: Ele disse o seguinte, tem algumas travas ainda, né? Do Memphis, e ele deu uma declaração: eu não vim para ganhar milhões no Corinthians, porque a renovação ainda tá meio que parada. Ô,
0: gente, não esquece que ainda o Corinthians deve pro Memphis, hein? Quase 50 milhões de reais.
1: Nessa altura do campeonato já deve ter chegado. Então, parece que o staff do Corinthians falou: vamos renovar então, pessoal? Vamos sentar na mesa e fazer negócio? E a gente parcela, vocês vão nos pagando. Se não, a gente vai pra FIFA.
0: Ah, mas você já tá com o transfer ban mais um, não vai mudar nada.
1: Mas é cinquentinha quase, né? Aí pesa, né, meu?
0: É grana, hein?
1: Foi simples assim. Então o Corinthians sentou na mesa, porque o Corinthians tinha uma impressão que o Corinthians não queria renovar com ele. Ele aceitou...
0: Devido ao alto custo, algumas mordomias que ele tinha e tudo mais. Mas parece que ele até baixou o salário dele lá.
1: O problema ainda é dinheiro, viu, Delay? O presidente Osmar Stable disse que não tem dinheiro para bancar o atacante. O que teria sido feito nesse momento...
2: O que parece ser o melhor
1: cenário aí, ou mais. Não se sabe muita coisa, né? Mas o Marcelo Paes não fala muito, enfim. Ô, Delay, o Memphis, ele tem essa grana toda para receber. O Corinthians procurou algumas empresas para bancar o salário dele, não deu certo. Mas teria arrumado algumas empresas, entre elas a Neoquímica, para bancar esse montante que deve. E essa redução de salário permitiria ao clube ir pagando os valores mensais ao Memphis, que aí não teria déficit, né? Acertaria tudo que deve com um pool de empresas, que teria depois a imagem por um período do Memphis, e o contrato dele seria de 2 anos. Durante esse período, as empresas ficariam com direito de imagem, enfim, teria aí alguma forma de
0: garoto propaganda,
1: mas pagariam o que está devendo para ele. O salário seria bancado por Corinthians. Mas o Augusto Melo foi quem fez toda essa confusão. E o que que ele... No primeiro contrato, Delay, o que que dá mais ou menos? O que que tem de número no bar aí?
0: Os contratos atuais de Memphis, assinados em setembro de 24 da gestão do ex-presidente Augusto Melo, prevêem R$ 28.353.783 de salário. E 28.353.000, mesmo valor, 700 direitos de imagem, o que dá cerca de 2.570.000 por mês. Mas isso não foi pago, tá? Foi pago, tá devendo.
1: Esse Augusto Melo só fez confusão.
0: Ele possui outros contratos com pagamentos de luvas, bonificações por desempenho, participações em jogos, assistências e gols. E prêmio por título, o que aumenta ainda mais a remuneração do jogador. Porque ele não ganha só 2 milhões e 700, ele ganha mais. Ele ganha algo em torno de mais de 6 milhões por mês, com tudo isso aí que nós falamos aí. Ó.
1: E isso, quando vazou, esse contrato dele foi um dos motivos que caiu o Augusto também, mesmo, né, Delay? Porque vazou o contrato dele, ele mesmo ficou muito chateado, todo mundo ficou muito triste com isso aí. E ele foi muito cobrado pelo que ele ganha e tal. Quando ganhou o Campeonato Paulista, o Memphis fez uma ação com os funcionários do clube lá e a bonificação que ele recebeu na época foi algo em torno de 4 milhões de reais. Ele pegou o dinheiro e repartiu com os funcionários.
0: É.
1: Ele partilhou com todo mundo, todos os funcionários do clube.
0: Bom, gente, como a gente diz aqui no interior, no fritar dos ovos é o seguinte, o Corinthians ainda deve hoje para Memphis Depay 42 milhões de reais em bonificações não pagas ao longo desses 2 anos de contrato. Aí o Memphis foi perguntado sobre a dívida. Volta lá, Claudio.
1: Opa, pois não.
0: Desculpa. Perguntado sobre a dívida, o atacante primeiro teve uma reação de discordância em relação ao questionamento. Não se preocupe com isso, por que você quer cuidar do meu bolso? É seu dinheiro? Respondeu, já foi meio seco.
1: Foi.
0: Primeiro tem que haver uma boa negociação, a renovação, tudo isso. E isso será algo privado. Nos bastidores, porém, o staff de Memphis se mostra disposto em diluir o pagamento desses 42 milhões de dívida do Corinthians para com o Memphis ao longo do novo contrato que iria até maio, meio de 2028. O registro de Memphis como jogador do Corinthians da Federação Paulista vai até 20 de junho. O contrato do atleta conclui, porém, tem validade até 31 de julho, Claudinho. Não é 30 de junho agora.
1: Então
0: ele pode ir para a Copa e não assinar ainda.
1: Então, mas tem...
0: Aí depois, se ele for bem na Copa, então, pode ser vendido para a Europa.
1: O Delay, mas tem tudo isso também, é claro, né? De repente ele vai na Copa, arrebenta lá.
0: Se bem que eu não acredito que a Holanda vai longe, né? O Brasil pode pegar a Holanda, hein, gente?
1: Não sei.
0: O Brasil pode pegar a Holanda, hein?
1: Sei lá, hein, Delay.
0: Mas a gente passa.
1: Bom, parabéns pelos 6.500 programas.
0: Obrigado,
1: sucesso.
0: Tirinho.
1: Obrigado, Tirinho. Respeito Tirinho. E gratidão pelo público e apoiadores. Hora do esporte é zoação e descontração. Que zoação? É hora da informação.
0: É, não,
1: hora
0: não
1: que
0: a coisa é, não. Tá aqui o negócio aqui, é né? Sério, rapaz.
1: É.
0: Aqui informação em primeira mão.
1: São 8 horas e 50 minutos na Rádio Antena 102. Fala a informação.
0: É verdade. Vamos... Só fala do Corinthians. É verdade.
1: Vamos chamar aqui o representante da cor pra azul
0: para falar do Palmeiras.
1: É, mas ele representa o azulinho, né, Delay? É. Senhor Orlando.
3: E nós estamos de volta. Volta dentro do Antena Ligada falando de Palmeiras, né? O Palmeiras confirmou a vaga nas oitavas de final da Libertadores ao vencer ontem à noite o Júnior Barranquilla por 4-1 no Nubank Park pela última rodada da fase de grupos. Mesmo com a goleada, entretanto, o Verdão terminou na segunda colocação do grupo F atrás do Cerro Porteño e por isso foi para o pote 2. A equipe comandada por Abel Ferreira começou pressionando e abriu o placar logo aos 5 minutos. Flaco Lopes arrancou pela esquerda e cruzou rasteiro para John Arias completar para o gol praticamente vazio. Só que o Júnior respondeu e ainda no primeiro tempo. Aos 35, Peña cruzou rasteiro da direita e Luiz Muriel apareceu livre dentro da área para deixar tudo igual. Mais uma vez uma falha glamourosa do Murilo, que está doido para entregar a camisa para o Alexander Barbosa. Só que o empate, felizmente, durou muito pouco. O Palmeiras acelerou nos minutos finais antes do intervalo e retomou o controle da partida. Aos 39, Alan aproveitou a sobra dentro da área após jogada de Flaco Lopes e finalizou forte para recolocar o Verdão em vantagem. E aos 44, Arias voltou a aparecer bem na área para marcar o terceiro após nova assistência de Flaco Lopes. Estava impossível em termos de assistência ontem o Flaco. Na volta do intervalo, o jogo ganhou momentos de tensão com 2 lances revisados pelo VAR. Um pênalti para o Júnior Barranquilla e outro pênalti também para o Palmeiras. Mas ambos foram cancelados pelo árbitro Christian Garay. Depois, entre as revisões, Andreas Pereira marcou um golaço aos 5 minutos do segundo tempo. O meia recebeu na entrada da área, puxou para a canhota e bateu cruzado no canto para transformar a vitória em goleada. Mesmo em desvantagem, o Júnior ainda levou perigo em algumas escapadas. Brian Castillon acertou a trave de Carlos Miguel após desvio de Gustavo Gomes, enquanto Mauro Silveira evitou o 5º gol palmeirense em chances de Paulinho. Com o resultado, Palmeiras garantiu presença no mata-mata da Libertadores, mas terminou a fase de grupos na vice-liderança da chave. Com isso, foi para o pote 2 e tem grandes possibilidades aí de confronto com o Flamengo, né? Com o Corinthians que foram aí os primeiros nas suas chaves. De Votuporanga para a Antena Ligada, falou Orlando Ribeiro.
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0: São 8h54, Série B, Campeonato Brasileiro, Série B, Deleizão, vamos lá, os jogos. Série B não vai parar não, viu, pessoal? Vai parar só a Série A.
1: No Alfredo Jaconi, hoje às 21 horas, começa a rodada da Série B com Juventude e América. América mal. Amanhã,
0: eu acho que
1: só tem um jogo hoje. A América vai estar rumo à Série C. Que coisa absurda. Amanhã, o Atlético Goianiense recebe o Goiás. Amanhã também, o Avaí, às 16 horas, recebe o Criciúma. Às 18 horas, o Atlético e Fortaleza. Às 20h30, no sábado, o Sport pega o Náutico. Aí, o jogo do domingo. Às 11 horas da manhã, São Bernardo e Novo Horizontino. Novo Horizontino, vamos vencer.
0: E o Novo Horizontino vai pegar o líder do negócio.
1: Ele vai pegar o líder, vamos, pelo menos um empate.
0: Rapaz, São Bernardo, ano que vem no Paulista, pelo jeito,
1: vem forte.
0: Vem forte.
1: O Londrina, que é o caçulinha, subiu esse ano também, pega o Vila Nova.
0: Não tá. Mas tá descendo, Fedele, ele só tá de passagem aqui.
1: Tá, o Londrina tá em 18º. É, o Ceará pega o Operário no domingo, o Cuiabá pega o CRB. E fechando a rodada na segunda-feira, a Ponte recebe o Botafogo de Ribeirão Preto.
0: É, o São Bernardo lidera com 20, Náutico 19, Sport 19, Vila Nova 19, Fortaleza aí tem 18 e o Goiás tem 16 pontos, os primeiros colocados. Pessoal, tá valendo um rodízio, quem concorreu ao rádio pela manhã tá na lista, se você não tava na lista do rádio, então vem com a gente
1: aliás, para os amantes do tênis de campo, o Cristiano. Ah, não, pera, deixa eu ver. Não, ele já tá informando aí, ó.
0: Sabe por quê, Dele?
1: Ele se contundiu. Ontem ele quebrou a língua, né?
0: Ele se machucou, né? Passou mal.
1: Ele perdeu ontem, né?
0: Mas ele passou mal, não foi isso? Teve um problema, eu acho.
1: Será?
0: Teve.
1: Mas ele perdeu. Não, ele jogou 5-7, olha lá, ó. Ganhou o primeiro de 6-3, ganhou o segundo de 6-2, perdeu o terceiro de 7-5, ali embaixo.
0: Ah, tá.
1: Aí depois tomou 6-1, 6-1. Pode ser que aí nesses dois sets últimos aí ele tenha passado um desconforto, alguma coisa, porque ele é o número 1.
0: O Djokovic e o João vão jogar hoje, né?
1: 10h30 da manhã.
0: É isso aí. Vai ver o jogo dele?
1: Não,
0: moço. Ainda tem aqueles jogos ainda, o tênis tá mais rápido agora? Porque tinha jogo de tênis que começava cedo, acabava.
1: Não, teve um jogo ontem que foi 4h30 de duração.
0: Nossa.
1: Não, tem. Ainda tem isso aí, sim.
0: Amanhã tem Campeonato Brasileiro, rodada 18. Vai faltar uma rodada, pessoal, pra terminar o primeiro turno.
1: O Fabinho. Essa derrota do Palmeiras pela incompetência do teu time.
0: Mas Fabinho ou Flamengo?
1: Flamengo, eu tô falando.
0: Para o Palmeiras, né?
1: Para o Palmeiras. Porque, ó, Flamengo, se tivesse vencido, sim, né? Porque ele não vai perder pro Coritiba, vai a 34 pontos.
0: Mas apesar, né, Dele, que meio time do Flamengo tá servindo às seleções, né?
1: Já?
0: Eu vi,
1: então não sei. Então,
0: da brasileira desde o fim de semana.
1: É verdade.
0: É desde.
1: Flamengo e Coritiba abre a rodada amanhã no Maracanã, às 16 horas. Amanhã também o Clube Atlético Paranaense recebe o Mirassol, joga às 16 horas. O Mirassol, vamos buscar uma vitória lá. Grêmio amanhã às 17h30 pega o Corinthians, jogo difícil pro Corinthians.
0: Também. Esse jogo aqui, não sei não, parece que eu ouvi qualquer coisa que a Globo vai transmitir um jogo no sábado à tarde.
1: Tá transmitindo o jogo de sábado, para não transmitir no domingo. É. Sábado agora transmitir um jogo. Dia 30 amanhã
0: então
1: também.
0: É esse.
1: Dia 30 amanhã, 17h30, Bahia e Botafogo. Amanhã também às 20 horas, Santos e Vitória, o jogo difícil pro Santos,
0: difícil,
1: Vitória vem bem.
0: Vitória bem bem.
1: Aí já no domingo às 11 da manhã, Bragantino e Internacional de Porto Alegre, Vasco às 16 horas e Clube Atlético Mineiro, Palmeiras e Chapecoense às 16 horas, tem tudo para ser o jogo da TV, 31 de maio. Aí no dia 31 de maio também Cruzeiro e Fluminense.
0: Só um minutinho, Delay. Bom dia.
1: Bom dia.
0: É, tá. Pode.
1: Cruzeiro e Fluminense e no Mangueirão. Domingo às 8h30, o Remo recebe então nosso glorioso São Paulo.
0: Vocês vão lá no Mangueirão,
1: Delay. Nós vamos lá.
0: Dia de conhecer o Mangueirão no domingo.
1: Perfeitamente.
0: Ô, Delay, você. Não. Você, Deleizão, tá dando.
1: Ô, Cotonete, daqui a pouco eu vou descer aí, hein, brother? Falando em São Paulo, em Mangueirão. Em
0: Mangueirão, essas paradas todas, né?
1: Cotonete chega da piruleta lá. Segura ele aí. Marra ele aí agora.
0: É, uma informação, uma opinião. Você, Deleizão, tá dando. É a impressão de que o Palmeiras vai ser realmente o campeão de cabo a rabo, Delay, agora, não. Nessa parada. Essa rodada de fim de semana tá todo mundo espalcado, né? O Palmeiras também perdeu um monte de jogadores, não, mas ainda, é a Chapecoense, né?
1: Não, ainda tem o segundo, ainda tem jogos do primeiro turno que vão voltar depois da Copa, acho que vai ser a última rodada, né, do brasileiro. E depois tem o segundo turno inteiro. Não crava ainda o Palmeiras campeão, não.
0: É, falta muito jogo.
1: Mas é isso aí, ó. É assim o Campeonato Brasileiro. Eu falei, não sei, pro amigo meu, esses dias atrás, não lembro. Todos os Campeonatos Brasileiros. Palmeiras e Flamengo revezando ali pra quem vai ser campeão. Os demais brigando pra Sul-Americana, não cair. E ou Libertadores.
0: Ô, Delay, você falou.
1: Quem foi o campeão brasileiro do ano passado?
0: O campeão brasileiro do ano passado?
1: É. Quem foi? Flamengo.
0: Flamengo.
1: Então. O ano retrasado.
0: Quem foi o campeão ano passado da Copa do Brasil? Pergunta.
1: Corinthians.
0: Quis do Antena Ligada.
1: Corinthians.
0: Ô, é. Deleizão, você cravou aqui de uma forma até um pouco, assim, meio que...
1: Assoberbada.
0: De que o Flamengo vai passar pelo Corinthians. Dá a impressão, assim, que vai ser 3-0, o Flamengo vai colocar juvenis no segundo tempo e daí por diante. Eu diria, Vossa Excelência, que é preciso entender que o Flamengo é o favorito, sim, claro, mas que o Coritiba tem 5 pontos a menos que o time do Flamengo, que inclusive tem um jogo a menos.
1: O Flamengo
0: tem
1: um jogo a menos.
0: Mas o Coritiba deve ter perdido, não sei se tem alguém estrangeiro, porque brasileiro não tem, que é para a Copa. Mas o Flamengo perdeu vários jogadores. Então, Negão, presta atenção aí nesse jogo aqui, hein? Se o Flamengo der um empatezinho com o Coritiba, hein, Fabinho? Fabinho, a gente não quer secar, né? E não quer, você tá entendendo? Ó, o Claudinei está de brincadeira, faltam 22 rodadas. Ô, Fabinho, a chance de vocês já queimaram na largada, né?
1: Falta Deleuze? 22 rodadas.
0: Vossa Excelência tomaram 3-0 em casa do Palmeiras, tá achando ainda o quê?
1: Não, e teve umas partidas também que o Flamengo não pôde nem ter empatado, empatou. É. Tá dando muita chance pro Palmeiras,
0: tá dando muita esse chance, que é o problema. Esse é o problema. Mas, Deleuzão, estamos ansiosos para ouvir você falar do seu São Paulo, que vai lá conhecer a Mangueira, o Mangueirão.
1: É, o São Paulo é isso aí, é o que o Dorival tem na mão. Veio um pouquinho mais tranquilo depois da vitória que teve na Sul-Americana.
0: Uhum.
1: Mas vamos aguardar, né? O São Paulo tá uma incógnita, né?
0: Ele, falam que ele é copeiro, né, Dele? Vai ter a chance dele, porque a Sul-Americana agora já vai partir.
1: É.
0: Ó, oitavas ele foi direto.
1: Já foi direto.
0: Quartas, semi e final. Semifinal. Faltam 8 jogos pra ele ganhar uma Copa.
1: E tá fácil pra ganhar a Sul-Americana.
0: Opa!
1: Não tá difícil, não, hein?
0: Ô, Delei, na verdade, a Sul-Americana e a Copa do Brasil, o Copa do Brasil ainda tem alguns times fortes, mas a saída do Flamengo da Copa do Brasil também...
1: Ficou meio tranquilo,
0: hein? Abriu um espação, hein? Hoje vai ter o sorteio, pessoal, então, das oitavas da Libertadores. Nos bastidores, Delei, a Copa do Mundo, falando de seleção...
1: Rapaz, mas eu vou falar uma coisa pra você. Que várzea, hein? Primeiro começa, pra mim, começa o time do... A diretoria do Santos, o staff, a parte médica do Santos, que primeiro a conversa lá no Santos era que ele só tinha uma lesão. Ele tinha um edema.
0: Um edema.
1: E com duas semanas voltava do dia que eles falaram. Era no planejamento do Santos, domingo agora, ele já estaria totalmente solucionado o edema, poderia até voltar a jogar se não tivesse Copa do Mundo. Aí o jogador é convocado, aquela pressão toda, aquela festa toda que nós já falamos, não vou repetir. E agora fez um exame de imagem e ele saiu meio cabisbaixo. E o Rodrigo Lasmar, que é médico da seleção brasileira, já disse que é de 2 a 3 semanas, porque é uma lesão um pouco mais grave, grau 2. Já mudou
0: uma
1: a conversa.
0: Ruptura, né,
1: então, se ele. E a seleção brasileira tem, até antes da partida contra o Marrocos, de repente. O Neymar não ir mais para a Copa e convocar outro jogador, mediante a lesão do Neymar. Esse
0: Delei,
1: é o prazo.
0: Se fosse, vamos colocar
1: desculpa,
0: assim...
1: Desculpa, o Romário não foi... Não, o Romário foi, que não foi.
0: Mesma coisa, o Romário
1: mesma
0: foi,
1: coisa, o Romário foi cortado e não teve chororô. Agora, o Neymar... E se ele for para a seleção, assim, ele só vai jogar... Escreve aí, pode escrever. Contra a Escócia.
0: Porque o primeiro jogo da seleção, tô vendo aqui, contra Marrocos no dia 13, esquece.
1: Pode esquecer, já não
0: foi
1: joga.
0: Foi descartado. Contra a equipe do Haiti.
1: Não joga
0: e
1: também.
0: Ninguém no dia 19. Não
1: joga
0: também.
1: Ele vai jogar contra o Marrocos.
0: Se recuperar. O Delei, aí ele vai ter que fazer outra coisa. Não é só
1: não,
0: a contusão.
1: Não tem ritmo de jogo.
0: Não tem ritmo,
1: não tem treinamento com a equipe.
0: Física.
1: Pra que vai levar um jogador?
0: Ó, se é um país sério, Delei, até a seleção é contaminada, porque...
1: Claro.
0: É o principal jogador do país hoje? Não sei.
1: Aí Claudinei...
0: Não sei. É um habilidoso jogador que fez muito sucesso?
1: Sei.
0: Com certeza.
1: Só que
0: é o principal jogador hoje?
1: Ele não vem, ele vem de lesão desde quando ele foi para a Arábia Saudita.
0: É.
1: É só lesão e lesão. Por quê? O extracampo dele já não é mais de um jogador profissional. Não é. Olha aí o Cristiano Ronaldo, tem mais de 40 anos. Fala de lesão
0: dele. 6 Copas nas costas.
1: Fala de lesão dele. Então, é diferente, o cara mudou o ritmo dele. E outra coisa, também, aí vem o Brasil jogando sem Neymar lá na Copa. Não cortaram ele, tá lá. Aí a time entra, o Ancelotti vai entrar com o time contra o Marrocos, o time vai muito bem, vence o Marrocos, faz uma bela exibição. Aí joga contra o Haiti, fraco o Haiti, também outra partida boa, boa exibição. Aí vem contra a Escócia, vai tirar quem do time? Pra pôr o Neymar sem ritmo de jogo? Sem treinar com os companheiros, quase. Ah, eu acho. E aí?
0: Não o tem Neymar,
1: dele. Pô, corta logo o cara, meu.
0: A impressão
1: corta com
0: o
1: logo.
0: Neymar é aquela opção pra
1: aproveita essa deixa e corta.
0: É, exatamente.
1: E leva o João Pedro, tá lá de boca.
0: É, isso aí. E tem também.
1: Tem o João Pedro e tem o Pedro.
0: Até a estreia, né, Delay? Ele pode fazer a troca até algumas horas antes da estreia. Até uma data, e eu acho que tem uma data que tá vencendo, inclusive. Tem as datas, né? Aqui, ó, deixa eu pegar aqui, tem um link aqui, deixa eu ver até quando a seleção pode fazer cortes.
1: Eles não trabalham
0: com essa possibilidade nesse momento. Causou um desgaste, Delay, informação do Santos e
1: nossa,
0: o resultado.
1: Nossa, mas muito.
0: Né? A entrega da lista definitiva é até 1º de junho.
1: Tudo
0: portanto,
1: bem.
0: A partir de amanhã.
1: Amanhã,
0: hoje é 30, amanhã.
1: Não, mas tem 31 não, domingo, tem 31, segunda-feira.
0: Não,
1: segunda-feira.
0: Não, hoje é dia 30?
1: Não, hoje é 29.
0: Hoje é 29, hoje é dia 29.
1: É segunda-feira,
0: né?
1: A
0: partir dessa data, só há cortes em casos justificados de lesão ou doença grave de um jogador.
1: Ah lá, foi o que eu falei, Claudinei.
0: Aí, sob justificativa para a FIFA, um jogador pode ser substituído até 24 horas antes do início da primeira partida no torneio.
1: Contra Marrocos.
0: O atleta deve ser substituído entre os relacionados na lista prévia, que aí poderia vir, por exemplo,
1: sim,
0: João Pedro.
1: João, né? Pedro ou Pedro?
0: Ou Pedro.
1: Ou Pedro.
0: Ou Pedro.
1: É.
0: É. Aí ficaria pra ele escolher. Só que a pressão foi maior, eu acho, em cima do João Pedro, né, Delay?
1: Pelo aí eu quero fez, ver os que estavam lá, que nem sabem que a bola é redonda, chorar. Ai, o menino Ney. O menino Ney não vai pra aquele narigudinho lá que foi lá, filmaram até ele no final lá, quase se desvencilhando. Menino Ney não foi. Ah, gente, não é. Tem que levar os melhores. É. Tem que levar, não tem que levar os melhores? Tem. Não tem que levar pelo menos os que estão mais bem condicionados fisicamente, sem lesão nenhuma? Tem. Mas vai levar o jogador para jogar a terceira partida? Bom, tá esquisito. Vamos aguardar os acontecimentos.
0: O Cristiano, o personal relógio, o Cristiano, na hora que você tiver que trabalhar aí, se for fazer alguma coisa, você avisa a gente, porque ele vai levantando informação uma atrás da outra para nós, né, Deleizão? O seleção tem um jargão que diz: seleção é quem estiver bem no momento. Copa do Mundo é um campeonato que vai começar agora.
1: Curto.
0: Curto, né? 2 meses de campeonato.
1: É 8 partidas, se eu não me engano. Porque é 3 da primeira fase, então, né? Mas depois mais 5, 8. É isso aí.
0: Que agora incluiu, aumentou uma fase, né? Por conta do número
1: aumentou?
0: De seleção, tem uma fase a mais.
1: Não sei. Acho que é 8 partidas mesmo.
0: Aí é o seguinte: se seleção,
1: final, né?
0: Se seleção é quem está melhor no momento, até por conta do ser um torneio curto, não dá tempo. Já houve aí, as palavras do Ancelotti já foram todas por água abaixo, porque ele levou o Neymar sem estar em condição física e clínica também. Porque a informação dele sobre esse problema ser mais grave, depois da convocação no dia seguinte, já circulava livremente. Na saída dele de algum lugar, de alguma festa, ele foi questionado: ô Neymar, e aí a contusão? É contratura que fala? É contratura, que é o termo ali, né, que estava falando. Ele falou: que contratura, o que é, sei lá o que é o negócio dele lá, né? Ele ainda quis dar uma esnobada. Quando chegou lá, na CBF, foram fazer os exames, uma ressonância mostrou que era. E é grau 2, não é um mais simples.
1: Então, mas aí tá a várzea que foi o Santos que... Por que o Santos não detectou essa lesão?
0: Ah, mas de certo eles iam falar que ele estava com uma contusão grave.
1: É de grau 2.
0: Para, moço.
1: Então, mas cadê a CBF que podia ter, sabendo que ele estava lesionado da... Aqui, é a batata da perna, vamos falar aqui, ó.
0: É, na panturrilha.
1: Onde dá cãibra na gente.
0: É, panturrilha.
1: E eu vou te falar aí, não é simples essa lesão, não, para um jogador de futebol. Se fosse só um edema, era simples, mas não é. Não é. E vamos aguardar os acontecimentos.
0: Delay, aí é o seguinte, ó, as seleções não são obrigadas a mudar nomes das seleções. É definitiva, de 23 e entre 23 e 26 jogadores. Caso uma lesão ocorra, só para deixar claro, entre o dia 1º de junho e a data de estreia da equipe, as comissões técnicas podem decidir pela troca ou não do ouvinte,
1: do atleta.
0: Mas isso tem data, né? Por exemplo, o técnico Didier Deschamps optou em não substituir o atacante Benzema.
1: Mas fica ser um jogador a menos.
0: Na França. Mas ele foi o Benzema?
1: Não jogou? Acho que não, né? Ó, o Brasil estreia na Copa do Mundo contra o Marrocos no dia 13 no MetLife Stadium. Ou seja, qualquer corte do Neymar ou outro jogador do elenco precisa ser indicado à FIFA até o dia 12.
0: Pois
1: de
0: é.
1: Junho.
0: Esse
1: e
0: assunto,
1: dos namorados.
0: Esse assunto.
1: Aí
0: o
1: Neymar. Neymar, aí você já fica e fica no dia dos namorados. Vai fazer um jantar lá com a. Eu não sei como é que chama a mulher, a esposa dele. Pronto, acabou.
0: Ô, Delei, ó, o Rodrigo Lasmar trata de 3 semanas, só para falar mais desse assunto um pouquinho, é um estiramento de grau 2, foi um estiramento, né, de grau 2 na panturrilha, tá? Foi
1: já um mandaram jogo... o teu automóvel aqui, ó, já tá dando um grau.
0: Ah, é? Olha,
1: os cara,
0: né? Não, os caras tiram o pé do chão. Tira. Manda um abraço aqui ao Fernando Henrique, será que se eu der uma luzinha para ele aqui, ele dá um desconto depois, Delei? Fernando Henrique lá da Policar, o Branco, a Fran, né, que é a esposa do Branco e irmã do Fernando, todo mundo trabalhando. Sabe que hora que ele começa, Delei? 6 da matina. É, e é pegado ali, hein, bichão. Bom, são 9-9, Deleizão. É, na melhor das hipóteses, Delei, ele estaria diante do Marrocos pronto, o que é improvável até pelo tipo de contusão. E o Neymar não é o tipo que recupera rapidão, tipo o Yuri Alberto, não, né? Ele vai no prazo normal, não sei, na seleção. Mas contra o Haiti na Filadélfia, talvez ele esteja à disposição. Aí num campeonato curto desse, meu, não tá queimando uma vaga? Sem
1: claro.
0: Saber como vai ser o despecho?
1: Claro.
0: Ele vai sarar?
1: É, muito.
0: Vai,
1: sabe
0: vai sarar
1: é
0: em tempo?
1: É que não é sabemos. Muito interesses que a gente não
0: claro.
1: Conhece. Interesse de mídia, de empresas que né? patrocinam a CBF. É empresário, é o nome Neymar tem peso, porque... Ninguém discute que a capacidade do Neymar como jogador de futebol. O que nós estamos discutindo é que no momento o Neymar não vem bem jogando futebol. Não é mais aquele Neymar que nós vimos jogar. Começou no Santos, depois foi pro Barcelona, Paris Saint-Germain e tudo mais. Não é. E vem lesão em cima de lesão. Né? Então, eu não sei se compensa levar o jogador só pelo nome.
0: É. Entendeu, Claudinei? É, ô, Delei, o filho querido da Dona Maria se manifesta aqui. Olha o que ele escreveu. Olha como o cara tá sem palpite, dá uma olhada.
1: É o Wagner?
0: É.
1: Bom dia. O Brasil tem déficit no meio de campo. Talvez o André. O André Pereira aqui do
0: Palmeiras. Grava aí, ô cabeçudo. Manda um áudio pra nós.
1: Ah, não, ô Wagner.
0: Não, ô, você tá ô, por Wagner, fora, Wagner. Bichão.
1: Vai tomar um cafezinho onde você tá aí,
0: uma aguinha. Vê se o penteadeira tá aí. Toma um café com ele.
1: Não, eu não fala isso pra mim aqui, André Pereira, nada. Que,
0: para, só para. Vai, se liga, né? Se liga.
1: Fica espertão aí.
0: O Deleizão, é o seguinte, o Orlando Ribeiro, o Azulinho Casamenteiro, Loque. Ele tá lá em Votuporanga, você sabe que o governador Tarcísio... Ô Azul, eu vi algumas fotos de um jantar, será que o governador, acaso, né, eu lhe pergunto, o governador pernoitou em Votuporanga? Porque, né, Deleizão, tá aí, várias pessoas postaram de um jantar com ele e outras autoridades, inclusive o prefeito de Votuporanga, dá a impressão que foi ontem. O que ele escreveu aqui, ó? As esquinas das ruas Ponta Porã e Barão do Rio Branco, nesse momento, é a área mais segura de Votuporanga, talvez do estado, né? A presença do governador Tarcísio de Freitas, deputados e prefeitos, está sob intensa vigilância, com apoio de inúmeras viaturas, seguranças e veículos oficiais. O governador dará uma entrevista à Rádio Jornal A Cidade.
1: É isso aí.
0: Olha aí, rapaz, se viesse, já viesse a Antena 102. Aliás, já veio o governador, né?
1: Já veio.
0: Quando em exercício, o Carlão Pinhatari esteve aqui às 18 horas.
1: É.
0: Falando coisas, né, que acabaram se confirmando, que foi o PSF do Haiti, que já está funcionando há tempos, e a reforma do ginásio de esportes. Os dois anúncios que ele fez, também aqui na 102. Bom dia, senhores. Vocês acham que os 4 jogadores do Flamengo são os melhores da eleição? Ó, foram muito contestados,
1: eu
0: né?
1: Não.
0: O zagueiro...
1: O Alessandro mesmo não acho.
0: O Alessandro, né?
1: O Alessandro não acho. Eu não acho nem o zagueiro que foi. Quem mais foi do Flamengo mesmo? Foi o... Eu esqueci agora dos jogadores.
0: O Léo Pereira,
1: Pereira, o Alexandre.
0: O Danilo.
1: Danilo, bom jogador.
0: É. O Danilo já havia sido
1: Danilo
0: avisado,
1: já fez
0: né?
1: gol, já tá tudo certo. É. Eu acho que o Alexandre podia ter ido outro lateral
0: os
1: direito.
0: Os laterais, o meu caro Tondati.
1: E o Bidu.
0: O Mateuzinho, meu, Mateuzinho, tá numa fase ruim, hein? Caiu de produção.
1: Lembra a última Copa? Eu falava até em Fagner, né?
0: Foi, né?
1: Ele foi, né?
0: O Fagner foi, acabou, cara, caindo no colo dele por conta da contusão de quem, hein?
1: É verdade, o Fagner
0: foi. O Fagner foi, sim, na última Copa. Eu lembro que mostrou a convocação
1: ainda
0: dele,
1: ainda bem,
0: né,
1: que não levou mais ninguém do Corinthians, que o Fagner foi e não trouxe o Caneco. Pé frio, então, deixa o Corinthians. Não foi ninguém de São Paulo também.
0: Esse negócio
1: de
0: seleção também aposenta jogadores.
1: Foi alguém do Palmeiras?
0: Né?
1: Também não...
0: Oh, esse negócio de seleção aposenta o jogador, né? Por conta aí da seleção, o Fagner nunca mais jogou no Corinthians, acabou de parar lá no Cruzeiro. Aqui, ó, Deleu, o governador vai na rádio, hein? Que legal. Gente, um grande abraço, são 9:13, o Antena Ligada, a edição número 6.500 está terminando agora, pessoal. Edição número 6.500 está terminando neste exato momento. Agradecer todos os senhores que estiveram conosco. Deleuzão, um abraço, faça as honras.
1: 9:03, bom dia a todos, ótima sexta-feira, bom final de semana e até segunda-feira, se Deus quiser.
0: Valeu!
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2: Rádio Antena 102, no ar, um bom começo, até às 11 da manhã. Até às 10 a gente fica juntos, depois vem o Cléo, vem o Boquinho, e daqui a pouco nós vamos estar sorteando um rodízio, aquele rodízio tradicional de sexta-feira, lá do Chiquinho Alto Posto, né? A Josi, o Dirceu, a Lena, a Fran, todo mundo curtindo a 102 e as músicas do Bom Começo. Eric Clapton.

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5: Rádio Antena 934. Bom começo. Tá valendo rodízio, viu, pessoal? Não desanima, não. Vai mandando mensagem. Tá uma lista bem grande, né? Concorrência é grande, mas vai pela sorte, né? Quem sabe sexta-feira faturando junto com o Chiquinho Auto Posto. Na 102.934, o Brasil PIB, no último trimestre do Brasil, teve uma elevação de 1,1%. Foi um número bastante comemorado aí pelos economistas, né? Coração partiu.
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0: dos namorados. A partir da semana que vem já estaremos em contagem regressiva, né? Pro dia D, 12. Dia D, 12. Dia dos namorados. 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
0: Rádio Antena 102, Clarice. Bom dia, Clarice. Se toca Jorge Mateus, resposta, tá no rádio.

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0: Deite Foster na programação 102, o Brunão mandou o nome, o João Vitor deixou, a Josi de Urânia também tá ligadinha com a gente, o Thiago tá acompanhando a 102.

0: leva, né? Consome, como diz isso aqui. O Evandro, olha o Evandro. Isso, rapaz. O Evandro sempre manda mensagem. Mas sempre primeiro sorteio, né? Valeu, gente. Seguimos com a programação roteira e voltamos já já com as outras.
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0: Rádio Antena, um minuto para as 10. Na sequência, o Cléo Garcia vai te acompanhar até as 15 horas, tá? Mais o Bom Começo ainda segue. Mais uma horinha de Bom Começo, tá? Aproveite bastante. Às 3, o Boc. À noite, o Rogério. E a gente se fala na segunda, no Quintal da Antena, se Deus quiser. Paulinho disse que ficou meio, não ouviu direito o sorteio há pouco, né, Paulinho? Foi o Evandro, lá de São Francisco, quem ganhou o rodízio do Chiquinho Alto Posto. E pela manhã, a Cléria Golfeto faturou o rádio, né? A Cléria já comemorou, inclusive, mandou mensagem agradecendo, e nós também. Saúde e paz, um final de semana feliz a todos e até segunda. Valeu, gente! Fechar e esperar pelo Cléo com um Ahá na 102. Grande abraço, hein?

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0: informações no seu rádio. Matheus Cunha será o camisa 9 do Brasil na Copa do Mundo. E aí? Neymar pediu aos companheiros para vestir a 10? Hã? As perguntas, né? Podem até ser feitas pelo público e pela imprensa, né? Os burburinhos às vésperas do Mundial. Mas são tratadas como irrelevantes, né? Pro atacante do Manchester United nesse momento. Convocado para sua primeira Copa do Mundo, aos 27 anos, Matheus Cunha concedeu entrevista coletiva hoje, né? E minimizou o tema aí de quem vai ser a camisa 9, de quem vai ser a camisa 10. Matheus Cunha falou hoje pela manhã, né, numa entrevista coletiva. 10 horas 13 minutos, Antena 102 trazendo para você as notícias. De volta a qualquer momento, notícia da hora.
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0: juntos na mesma frequência. Um bom dia pra você ligado aí no Bom Começo. A melhor programação na sua manhã. Claudinei Antônio, já na primeira parte do Bom Começo, agora seguimos com as canções que você mais gosta. Indicadas, claro, por você, ouvinte, no nosso WhatsApp aqui. 997359981, pra você ligado na Antena 102 em Jales e em toda a região. O nosso bom dia especial. Seja bem-vindo, seja bem-vinda. É a programação do Bom Começo. Você que está ligando o rádio agora também. 10 horas 15 minutos até às 11 da manhã, portanto, o programa Bom Começo.
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0: Permita-se apenas o que agrega, constrói e te alavanca. Ignorar o que não faz bem é necessário. O nosso bem-estar físico e mental precisa ser protegido. A negatividade, o ódio, a maldade das pessoas só será um problema se você permitir. Um comentário só se tornará uma ofensa se você decidir aceitá-lo como tal. Quando sabemos quem somos, do que somos feitos e o que nos move, a opinião alheia se torna irrelevante. Não permita que essa onda de intolerância, achismo, julgamentos, dedos apontados te atinja, te chateie e te magoe. Não responda ao ódio. Não deseje mal, mesmo quando te fazem mal. Aqueles que te causam dor carregam por dentro dores. Então, ao invés de desejar que a dor volte para quem a causou, deseje cura e libere perdão. No final do dia, é sobre quem somos, sobre nosso caráter e não sobre quem eles são. Então, se puder dar o seu melhor, não hesite. Se tiver a oportunidade de ser melhor, não a desperdice. Uma sexta-feira abençoada para todos nós. Que Deus esteja presente no lar de cada um de vocês. Que Ele esteja nos acompanhando nos momentos difíceis e nos momentos de aprendizado.

0: Santos, no Bom Começo, certas coisas. 10 horas 26 minutos, esse é o Bom Começo, na sua manhã, as melhores canções.
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0: E a Receita Federal começa a pagar o primeiro lote de restituições do Imposto de Renda 2026 hoje, mesmo dia em que se encerra o prazo para declaração. Esse é o maior valor já pago pela Receita em um lote de restituição do Imposto de Renda e contempla também restituições residuais de exercícios anteriores. Ao todo, mais de 8,7 milhões de contribuintes serão contemplados, né, com um valor total de crédito de 16 bilhões. Faltando 18 para as 11.
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0: Azuis, obrigado pela audiência. Azuis indicando aí o Roupa Nova, né? Força do Amor. Faltando 8 para as 11. A Mara também tá com a gente na sintonia. Bom dia para você, Mara.
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0: Rapidinho a gente já volta com o Bom Começo no seu rádio.
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1: Bom Começo, trazendo aí Take My Breath Away, a música do Berlin, na Antena 102, fechando o Bom Começo de hoje. Tema do filme Top Gun. 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
7: 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Panos quentes e água morna. A CBF decidiu manter a discrição, né, e evitar o conflito com o Santos na guerra de narrativas que se tornou a lesão na panturrilha direita de Neymar. Por mais que o incômodo seja evidente, né, nos bastidores, veio de cima a decisão de deixar o assunto para trás e focar na recuperação do jogador para a Copa do Mundo. Não é de hoje que a Confederação Brasileira de Futebol está insatisfeita, né, com o ruído de informação em tudo que gira em torno do camisa 10 vindo do seu clube. A mensagem, considerada truncada, né, passada após exame realizado no dia 18, por sua vez ficou escancarada nos bastidores já a partir do dia seguinte, né, e a CBF recuou à espera da chegada de Neymar aos seus domínios. A informação da lesão grau 2 circulava desde o dia seguinte à convocação, mas era preciso ter seu próprio diagnóstico, né, para debater a condução do caso. Até por isso, o Rodrigo Lasmar evitou contatos mais próximos durante o período de recuperação do jogador nas dependências do Santos. Tá aí a CBF, né, colocando panos quentes e evitando aí da corda, né, para conflito com o Santos. Por esse ruído aí sobre a lesão do Neymar. Mais notícias em uma hora.
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1: Está no ar a edição do Antena Retrô dessa sexta-feira. Tá tudo bem por aí, né? Tudo bacana? Um ótimo início de final de semana para você. Tamo junto. Mais um Antena Retrô

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0: Essa é de 64, né? Isso mesmo, 1964. Pretty Woman, canção lançada aí em agosto de 64. Inclusive foi tema de filme, né? Uma linda mulher. 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

0: sucesso do Rod Stewart no Antena Retro, fechando a edição desta sexta-feira. Baby Jane. Tá aí mais uma velhinha, né, pra gente recordar. Bom demais ter você com a gente aqui na frequência de 102,3. Obrigado, Geleia, na sintonia também, curtindo aí o Antena Retro. Uma ótima tarde também a minha amiga Nadir, né, também na audiência. Obrigado, Nadir, tudo de bom pra você. 1 e 2, na sequência, o Antena Play. O Antena Retro tá de volta amanhã, às 11 horas da manhã.
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4: E aí, povo arrojado do Antena Play. Estamos chegando com mais um programa. Aumenta o volume do rádio. E aí, tá tudo tinindo? Vamos lá, moçada, a partir de agora então, sertanejo da Antena 102 no seu rádio, é o Sertanejão, pedindo espaço aqui na programação 102, a partir de agora os modão sertanejo que você tanto gosta. Antes de começar o programa, devemos elevar os nossos pensamentos aos céus, mais uma vez, para agradecer por mais um dia, pelo presente da vida, agradecer pelo nosso trabalho, agradecer também, antes de mais nada, pela saúde. Pela oportunidade de estarmos aqui mais uma vez através do rádio, através das ondas sonoras da Rádio Antena 102, levar um pouco de alegria, entretenimento a todos os nossos queridos ouvintes. Obrigado, Pai. Agradecer por tua presença divina em nossas vidas, a tua proteção. Obrigado, Senhor, por estar conosco em todos os nossos momentos. Como foi difícil essa semana, Senhor. Foi difícil, foi. Mas nós, quando temos o Senhor sempre nos conduzindo, nós somos invencíveis. Nós somos verdadeiros leões. Obrigado por nossos momentos, sejam eles de alegria, momentos difíceis, de aprendizado. Que a tua palavra seja sempre absoluta em nossas vidas. Que ela preencha os nossos corações de amor, fé, esperança, sempre abrindo caminhos, nos enchendo de força. Tornando os nossos corações, corações repletos de fé. De fé em ti, Senhor. O Senhor nos enche de fé, força, discernimento, sabedoria, para assim irmos em busca e conquistarmos, sem dúvida alguma, tudo que almejamos. Porque o Senhor é meu pastor, nada me faltará.
5: Eu seguirei, eu irei aonde fores, Senhor.
4: Que o Senhor esteja abençoando cada lar, cada ouvinte que está do outro lado do rádio, conferindo a programação da Rádio Antena 102, Jales, São Paulo. Amém.

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no programão mais barulhento aí do seu rádio. Eita, nós estamos chegando com muita música sertaneja. E as modona, né? As modona indicadas aí por você, ouvinte, no nosso WhatsApp aqui. 997-359981. Quero convidar você que tá aí em casa, no trabalho. Essa sexta-feira, a moçada já na expectativa aí do finalzão de semana. Bora então pro melhor da música sertaneja. Hoje tem mais um fardo de sabor aqui pra você. Bora então, mensagem no Zap Antena 997359981. Quero áudios, hein? Quero ouvir a sua voz, você participando com a gente aqui, batendo um papo. É a resenha do Antena.

0: Fred Brito, Samuel com Eduardo Costa, na Antena 102, a rádio da sua cidade. Voltamos já aí trazendo a sua mensagem de áudio, 997359981.
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0: apaixonados, estamos de volta aqui com a Antena Play, a sua mensagem, seu áudio aqui participando com a gente. Vamos lá, mandando bala aí no finalzinho do horário, tem presente pra você. Hoje saindo aí mais um fardo de sabor aqui, beleza? Vamos lá, 997359981. Deixa eu mandar um abraço aqui, um abraço chonado pros nossos amigos ouvintes aqui. Alô, Abner, tá tudo certinho, Abner? Vamos que vamos, moçada. Sextou, bebê. Vamos lá, as mensagens aqui no nosso WhatsApp.
1: Boa tarde, Quirel.
0: Opa.
1: Tá com a moda pra nós aí, tamo aqui no condomínio. É o Abner, o Valdir, o Edinaldo.
0: Manda.
1: Sextou, bebê.
0: Abner, tudo de bom pra vocês, hein, meu amigo?
2: É com imenso orgulho e grande
0: maravilha, show de bola, hein? Obrigado aí a toda a moçada que tá trabalhando, né, na construção civil e nossos amigos pedreiros, né? Conferindo aí a programação do Antena Play, muito obrigado também. Nossa amiga Cláudia, a Claudinha já tá na lista aqui para concorrer, beleza? Obrigado. A Cris também, Cristiane Silva, obrigado aí pela audiência também. Audiência em Jales, em toda a região. Tocar um modão lá pro Abner. Cadê? Pode ser o Zé Rico ou o Abner? Então vamos lá, moçada. Moçada que tá lá no condomínio. Moçada que tá doidinha aí pra dar 4 da tarde, meu amigo. Pra já destampar uma aguinha com gás.

senhora, Zé Rico. Sexta-feira, mas me deu vontade agora de comer uma porçãozinha daquela uma calabresa cebolada, hein? Com a canjibrina, sabe? Oh, a raizinha amarga. Tremba! Sextou, bebê! Antena Play trazendo aí a sua participação. Ô, meu amigo Ivo, tá tudo certinho, Ivo? Beleza, o Ivo tá lá com a esposa Paula, né? Junto com a gente aí na sintonia. Obrigado, Ivan! Leandro e Leonardo, né? Eita, nós! Tudo de bom, hein? Leandro e Leonardo, comadre e compadre, pode ser, Ivo? Nossa, você tá doido. O Ivo já pegou a esposa, já na hora do almoço.

0: Levantando astral da moçada aí nessa sexta-feira. Obrigado, viu, Ivo? Viva a esposa Paula, obrigado aí pela audiência. Quem mais tá por aqui na audiência? Vamos lá. Nosso amigo Dico. Ô, Dico, tá tudo certinho aí, meu querido? Só nas entregas aí, né? Valeu, moçada das entregas aí, o nosso abraço todos os dias aí. O pessoal tá junto com a gente na audiência. Valeu, Dico Souza, toda a turma aí, abraço pra vocês.
1: Boa tarde, Clavestre, aqui é Marlene São José, me põe no sorteio aí, sextou.
0: Sextou, valeu, Marlene. Obrigado mais uma vez aí pela sua participação aí. 18 till I
2: die. Fala, Creu Garcia, meu amigo. Boa tarde.
0: Boa tarde.
2: Toca aí pra nós com Zezé de Camargo e Luciano, do outro lado da cidade. Ofereça aí pra todo mundo aí, ó. Construção civil e todo mundo que curte. Alô, Creu. Hoje beleza. Pode, pode, meu irmão. Abraço.
0: Sem dúvida. Zui. Valeu, Zui. Hoje pode, né? Aquele tiscleque clássico, né? Da sexta-feira. Sexta-feira. Merecido, né? Sextou. Vamos tocar então do outro lado da cidade, tem aí o DJ Japa. Ah, é com o Guilherme Santiago. Daqui a pouco a gente rola com o Zezé de Camargo. Outra? Beleza então. Vai lá, só pega a moda sertaneja lá pro nosso amigo Zuz. Chama na moda. Hoje vou.

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3: Vamos lá, chonados. Estamos de volta aqui para mandar o seu alô, claro. Nosso WhatsApp bombando aqui nessa sexta-feira, hein? Hoje valendo aí o Super Fardo de Sabor aqui, mais uma vez. Junto com a gente aqui, o ouvinte Antena, batendo um papo conosco aqui. Claro, vamos ouvindo a boa música sertaneja até as 3 da tarde. Fala, Japinha, como é que você tá? O Japinha, nosso amigo Ronaldo, todos ligados aí na Antena 102. Uma ótima tarde pra vocês, hein, moçada?
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3: Muito obrigado, Ângelo Sasso também, tá junto com a gente na audiência. Obrigado aí, pessoal, trabalhando, né, nessa sexta-feira, curtindo aí o Antena Play. Valeu, valeu.
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3: Fala, Gustavo, claro. Como é que você tá, Gu?
6: Boa tarde, Cléo Garcia. Bora que bora começar mais um programa abençoado. Sextou, hein, bebê?
3: Sextou, bebê.
6: Bora. Vou mandar um abraço pro Gustavo, Du aqui na obra. E o Zuz, para de enrolar aí, Zuz.
3: Jesus.
6: Para de enrolar nessa obra, vamos acabar essa obra logo. Sextou, bebê, estica. Ô, Cléo.
3: Opa.
6: Se tiver como, manda aquela do João Mineiro e Marciano pra nós aí.
3: Eita, nós.
6: Se tiver como, manda uma água com gás aí pra nós, que eu tô numa sede aqui hoje. Estica, opa, bebê, sextou.
3: Aguinha com gás de João Mineiro e Marciano, sextou, bebê.
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0: Rapaz do céu, modão deles, mas deu uma sede agora, meu amigo. Sexta-feira, bebê, sexta-feira, castiga. Fala, Célio, como é que você tá? O Célio também tá por aqui na audiência, nosso amigo Adrianão tá lá no Córrego do Mico. Obrigado, Adriano, fala comigo.
1: Ô, Gabriel Garcia, boa tarde, tudo bom? Aqui é Adriano do Córrego do Mico. Nós estamos aqui na escuta, viu? Opa, sextou, bebê, sextou, hein? Sorte uma pra nós do Chico Rei Paraná pra arrebentar o peito e arrebentar o chiclete.
0: Você tá doido.
1: Fala, bota rei do sorteio. Tchau, obrigado, Cléo.
0: Beleza, beleza, Adrianão. Valeu, chiclete, então, com o Chico Rei Paraná. Valeu, chiclete pra moçada lá do córrego do Mico, né? Outro chiclete aí pra vocês. E vamos lá, Chico Rei e Paraná. Você tá doido.

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3: Vamos nessa então, chonados. Hoje valendo aí o fardo de sabor aqui pra você no finalzinho do horário, sorteio, beleza? Vamos lá então, 99735-9981. Olá, o Diegão tá por aqui também. Valeu, Diego. Boa tarde, Cleo Garcia. Diego Gonçalves também participando aqui com a gente do sorteio do refri. Toca uma moda aí do Juliano César. Opa, já vão tocar aqui pra você. Tá bom, Diegão? Grande abraço pra você. Nosso amigo, o Betinho. Ô, Beto, como é que você tá, Beto? Mandou áudio também. Pessoal das pinturas aí. E moçada, a moçada arrojada aí do Antena Play.
4: Aô, Cleo Garcia. Sextou, hein? Ó, manda moda pra mim do Mato Grosso Matias, de igual pra igual.
3: Boa!
4: Ofereço pra todos os ouvintes aí e põe meu nome no sorteio e o nome do meu irmão Zé Carlos, hein? Tchau, obrigado. Estique essa moda aí, Cléo.
3: Valeu, Beto! Tudo de bom pra você, tudo de bom pra você. O pessoal das pinturas aí, né? Grande Beto Pintor também. Na audiência aí, toda a equipe Beto Pinturas. Grande abraço, moçada. Quem mais tá por aqui na audiência? Final telefone 9711, nossa amiga Rosimari, pessoal do Córrego do Mico na sintonia também. Quem mais? Nossa amiga Silvia. Silvia, tá tudo certinho, Silvia?
5: Tarde, põe meu nome aí no sorteio e manda um feliz aniversário pro meu irmão, ele tá te ouvindo, Rafael.
3: Opa, Rafael, aniversário aí do Rafa, irmão da Silvia. Ô, Rafa, salva de palmas aí pro nosso amigo Rafa. Obrigado pela audiência aí, a Silvia, o Rafa. Parabéns aí, hoje tem churrasco então lá na casa da família, né, da Silvia.

0: já tá fazendo o discleque lá na obra? Vocês estão na obra ainda aí, ô Demir Gordinho? Já encerrou o expediente, pessoal, só no churros aí. Só na ponta de peito aí, né? Ó, só original aí, hein, Gordinho? Não é fraco não, hein?
1: Ô, Creu, meu amigo, sextou. Hoje é a hora que já tava começando, já tá acendendo a churrasqueira.
0: Bom também.
1: E couro. E vamos destampar outra. Ô, Creu. Olha, manda. Tá o Anjo, o Gordinho, o Ed, o Marcão, o Alemão e tá o Carlos Dor de Dente. E tá toda a equipe aqui hoje, que é... Hoje é comemoração, certo? Feliz. Ô, Creu, manda uma modona apaixonada pra nós hoje. Temporal de Lágrimas, Rio Negro e Solimões. Mas capricha, Creu, que já estampou um, já estampar duas. E hoje o bicho pega couro, Creu. Sextou, bebê estica. Sai cachorro. Couro, Creu. Couro.
0: Gordinho tá no pique, tá no clima, hein, Gordinho?

sua sexta-feira, Antena 102, fazendo o clima junto com você no programa Antena Play. Vamos atender o gordinho então. Pediu Rio Negro e Solimões aí, DJ. Tem na ponta da agulha? Então vai lá, chama na moda.

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Cléo Garcia.

0: Pedro e Solimões, aqui no Antena Play, o melhor do sertanejão, aí até as 3 da tarde. Só modão sertanejo. E a emoção no ar.
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0: Continuaremos aí o Barreirito aqui na programação do Antena Play. Vai mandando sua mensagem, pode mandar seu áudio aí, fica à vontade para participar com a gente aqui. Vamos batendo um papo, gente. Vamos batendo um papo aqui no Antena Play, claro, ouvindo a boa música sertaneja. Bora lá! Fernandinho, pessoal da Policar também tá junto com a gente aí na sintonia. O Fernando, o Branco, a Fran. Muito obrigado aí todos os dias na audiência, Fernandinho.
1: Ô, Cleo, boa tarde, meu amigo.
0: Boa tarde.
1: Manda uma moda aí pra nós. Tristeza do Jeca, do Zezé de Camargo. Manda pra Fran, pro Branco. Tamo na escuta. Nem se for um pedacinho, já tá bom. Valeu.
0: Grande Fernandinho, abraço pra vocês na Policar aí, na sintonia também. Olha, Fernando, vamos separar aqui, viu, Fernando? Deixa de tocar não pro Fernando, viu, DJ? Já anota aí.
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0: 14 horas, 13 minutos, vamos lá, tem mais participações, mais áudios chegando aqui. Que doidura, hein?
3: Fala, meu amigo, é o Machido do Grandes Lagos. Um pouquinho já ali hoje, hein?
0: Você tá bom,
3: Machido? Manda uma moda boa pra nós aí. Passando pra agradecer, irmão, um bom fim de semana que Deus nos deu aí para o Brasil, amém, mundo, para você e sua família. Antena 102 Jardas FM, beleza? Eu vim aqui na Ronda buscar minha moto zero hoje, hein? Graças a Deus, hein?
0: Aê,
3: mais uma conquista,
0: que
3: hein?
0: Que benção,
3: hein? Beleza? Um abraço, manda um alusão para nós aí. Sou Pedro e minha irmã Rosa Ferreira, beleza? Então, show. Falou, meu jovem. Estamos esperando você para bater uma pesca aí no Grande Zá qualquer dia, hein? Vamos marcar aí qualquer dia, eu, seu, sou Pedro.
0: Opa, vamos
3: pegar sim. O iate aí e vamos pescar.
0: Ei, Machito, Machito não é fraco não, hein? Moto zero, o homem só anda de carro zero, moto zero. Ei, Machito, parabéns. Mais do que merecido, né? Vamos mandar um Mirosmar lá pro nosso amigo Machito. Chama!
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0: Tada. É, pessoal lá dele também, junto com a gente. Valeu, Juninho. As participações aqui no nosso WhatsApp 997359981. Nosso amigo Gustavo Avance também, grande Gustavo, sempre acompanhando aí a nossa programação. Vamos lá, intervalo rapidinho, a gente já volta aí com a sua mensagem.
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11: Semana moçada, tamo de volta aqui no Antena Play.
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11: Vou dar o seu alô aqui no nosso WhatsApp 997359981. Valendo hoje aí mais um fardo de sabor aqui pra você no final do horário, hein? Vamos lá então, as mensagens chegando aqui.

0: Cacofole Construção aí, abraço pra vocês também, a moçada tá junto com a gente aí na sintonia. Tá nas hortaliças também, nossa amiga Rose, pessoal lá no Córrego do Mico, na sintonia. Obrigado, viu, Rose, mais uma vez aí junto com a gente. Um abraço aqui pro pessoal que tá junto com a gente lá no condomínio. Nosso amigo Rodrigo, o Fabiano. Valeu, moçada, vamos acabar aí, vamos acabar o trem aí. Bora! Mais participações aqui. Ótimo final de semana. Toca o Dudu que dá o van pra gente aí. É o Gustavo, né? Valeu, muito obrigado pela sintonia também. Lá em Ouroeste também, na sintonia. Ah, moçada da construção. Até... Olha que foto bonita, rapaz. Moçada terminando a laje lá, né? Pelo menos metade do serviço aí tá... Tá bem encaminhado, né, Zé? Obrigado aí. Alô, Oeste.
1: Boa tarde, Cléo, que é o Betinho de Oeste, construtor. Manda um modão pra nós aí. João Paulo e Daniel, a culpa é sua.
0: Boa.
1: Ou nossa, né? Não sei. Valeu.
0: Show de bola. Valeu, Zé. Obrigado a todos em Oeste também. O Zé construtor, a moçada aí da construção civil na sintonia também. Muito obrigado, os meninos.
1: Ah, é, tá meu companheiro de serviço aqui, meu amigo, Leandro, construtor também. Manda um modão pra nós aí. Se for hoje, pode ser segunda. Nós tá na escuta.
0: Que isso, rapaz, que pediu pouco. É, Zé. A moçada de Uruguai, o nosso abraço, o nosso carinho. Vamos atender então a moçada aí. Pedido é uma ordem, rapaz. João Paulo e Daniel, no Antena Play. A culpa é sua.

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0: Aí o Fredão, na Antena 102, o Clube da Viola, né? Completando aí 30 anos, homenageando Juliano César. Vem aos olhos da lua. Manda um alô pra gente aqui no condomínio. Niquim. E o Cal, é isso mesmo. Valeu, moçada. É, moçada, daqui a pouquinho já tá aí no clima, né? Só no Discleck, hein, moçada? Já, já. Ah, encerrando o expediente daqui a pouquinho, né? Mas não dá outra. Você tá doido. É de praxe, né, meu amigo? Vamos que vamos.
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0: Alô, cowboy.
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0: 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Boa tarde.
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0: O cowboy tá perguntando aqui, tá cedo ou já pode? Ô Deva, grande abraço pra você, meu amigo.
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0: Um abraço chorado aqui, pessoal da apicultura, do Fação, né? Lá no Jataí. Na escuta aí, moçada que tá lá no pé do rádio. Valeu, os meninos. Pessoal da oficina New Holland também. Pessoal da Cooper Citrus, Jales em peso, conferindo aí a programação do Antena Play. Valeu, moçada. Manda um stick aí pra nós, não sai cachorro. Ô, Fação. Como é que você tá, Fação? Tá tudo certinho, Fação?
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0: Você tá doido, Fação. Sextou, bebê. 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

Esse é o programa Antena Play no seu rádio. Bora lá, gente. Alô, Carlinhos. Tá tudo certinho, Carlinhos? Nosso amigo Formigão também tá na sintonia. Valeu, Formigão. Formigão recebendo convite para participar da segunda etapa do campeonato goiano, né, de motocross. Ah, o Formiguinha, né? Beleza, Formiguinha, o filho aí do Formigão. Eita, Goiás, né? Lagoa Santa. Parabéns aí, os competidores aí do motocross. Valeu! Valeu, Formigão. Formigão tá lá também na sexta-feira de folga, né? Curtindo a aposentadoria, né, Formigão? Ei, coisa boa. Só no discreque, meu. Simbora, sexta-feira, sua linda. Audiência em Jales, em toda a região. Audiência absoluta.

0: Boa tarde. É o Garcia.
1: Sextou.
0: Simbora, simbora, bora beber um, porque tô de férias. Só volto segunda-feira. Quem fez, fez. Quem não fez, não faz mais.
1: Não faz mais.
0: Então bora beber uma que sextou, bebê. Estir, fui.
1: Esse é o Deva. Deva, quantas férias você tira por ano aí, Deva? Umas 5, 6 férias por ano, hein?

0: Nossa senhora, modão, hein? Esse é o programa Antena Play. Alô, Cipó! Cipó caminhoneiro, abraço pra você.
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0: Esse pano é fraco, né?
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0: Tá com o Zezé pra nós aí, ó. Fabiana. Tocamos, né? Obrigado pela audiência, Fabiana.

0: Tião Carreiro e Pardinho, ei, bom demais, hein? O homem tem um grave, meu amigo, você tá doido. Vamos lá, ô. Cipó. Cipó.
1: Tô ouvindo você aqui em Guzolândia. Ali em busca do Suzanápolis. Um abraço.
0: Comandador Oeste Paulista, junto com a gente, hein, no Antena Play. Muito obrigado pela audiência, Cipó. Boa viagem pra vocês. Aí. 14 horas 40 minutos. Hoje tem mais um fardo de sabor aqui, né? Pra moçada aqui participar com a gente aqui. 997359981. Tá uma doidura o programa hoje, hein? Vamos lá, intervalo, isso mesmo? Vou faturar rapidinho, a gente já volta aí na sequência do Antena Play.
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10: Pois é, a seleção brasileira já preparada, né, para enfrentar o Panamá no próximo domingo, inclusive já com a escalação, né, que Carlo Ancelotti, né, esboçou no treino de hoje. Alisson, Wesley, Bremer, Léo Pereira e Alexandro, Casimiro e Bruno Guimarães, Matheus Cunha, Rafinha, Vini Júnior e Luiz Henrique. É o time que Ancelotti colocou em campo hoje na Granja Comari, em Teresópolis, no primeiro esboço da escalação da seleção para pegar o Panamá domingo, né, no Maracanã, em despedida para a Copa do Mundo. Em recuperação de lesão na panturrilha, Neymar esteve no campo apenas para acompanhar a atividade. Faltando 15 para as 3.
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3: Olá, acionados. Estamos de volta aqui para mais um bloco para mandar, claro, seu alô aqui no nosso Antena Play. Vamos lá, cadê o fundo musical, DJ?
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3: Fala, Carlinhos. Como é que você tá, Carlinhos? Carlinhos Jeromel, moçada aí da Itel.
4: É bom,
3: nosso abraço, nosso carinho. Alô, Formigão. Mande áudio. Michele, oi Michele, tudo bem por aí, Michele? Tá com uma do Zezé de Camargo e Luciano pra gente aí. Valeu, obrigado, Michele, tudo de bom, obrigado pela audiência aí. Vou mandar mais um abraço aqui pros meninos, pessoal.

0: Márcio, Moisés, nosso amigo Marcelinho também, pessoal que tá trabalhando, né? Tá quase naquele momento, né? Daquela lavada no pescoço. Hoje é dia oficial, né? Lavar o pescoço por dentro hoje. Sextou. Sexta-feira, sua linda. Vamos nessa então, moçada. Tem mais alô aqui. Vou mandar alô, senão não vai dar tempo, não. Bora.
1: Ô, Cléo, boa tarde.
0: Opa, boa tarde.
1: Tô aposentado, mas não tô morto, não. A pegada foi seca de entrar no almoço.
0: É, tô vendo mesmo.
1: Entendeu? Você viu aí a motoquinha? Motoquinha elétrica, 1.500 watts. De B29.
0: É, beleza, hein? É, coisa
1: linda. É, bem, mas agora eu tô tomando aquela... aquele pinguim gelado.
0: Você tá doido.
1: Daqui a pouco, almoçar e naná. Serviço só segunda-feira, se Deus quiser. Serviço particular pra gente mesmo. Mas, ô Cléo, vou te dar um aviso aí. Esse final de semana aí estaremos lá na Lagoa Santa, representando o Jales, o motocross, a segunda etapa do estadual do motocross lá, hein?
0: Que beleza, hein?
1: Pedindo apoio aí aos colaboradores aí. Quem puder ajudar, dá uma força aí.
0: Show de bola, beleza? Beleza, Formigão? Tá aí com a participação aí do motocross, né? É isso mesmo? Valeu. Tomando uma brejinha lá, já terminou o serviço. Tá certo, curtindo a vida aí, hein?

Eliane, o Xande também está por aqui. Obrigado, Xande. Tudo de bom para você aí na audiência. Nosso amigo Alexandre, o nosso amigo Danilo. Muito obrigado por estar com a gente todos os dias na audiência do Antena Play.

Jeca, Zezé de Camargo e Luciano aqui na programação do Antena Play. Muito obrigado pela audiência, gente. Em Jales, em toda a região, Antena 102, tocando aí o que você gosta, hein? Alô, Cipó, moçada que tá lá em Guzolândia, né, na sintonia. Isso mesmo. Suzanápolis, né? Você pode aproveitar aí, já pescar aquelas curvinas em cima da ponte aí. Tá bastante curvina aí, fiquei sabendo. Você pode. A Vânia também tá com a gente aqui, Vânia Urânia, né? Valeu, obrigado todos os dias também, ligado aí na Antena 102. Obrigado pela audiência. Nosso amigo André. O André, tá, o Edu e mais o Gildão. Ô, Gildão, como é que você tá, Gildão? Beleza, maravilha.

0: Obrigado, Valdinéia, também, tá junto com a gente, com a Antena Play. Obrigado pela audiência aí. Vamos faturar já já o sorteio, então, do Fardo de Sabor aqui. Esse é o programa Antena Play, tocando aí o sertanejão que você gosta.
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6: Muito bem, encerrando aqui mais um Antena Play, sempre agradecido demais pela sua audiência. Na segunda-feira tem mais Antena Play, sempre com a sua participação por aqui. Na sequência, o Boquinho, trazendo aí o Rádio Raiz. E até às 7 da noite, o melhor do sertanejão. Quem leva o refri? Sabor aqui, vamos lá, número 33. Final do telefone 3147. 3147 é a Michele. Beleza, Michele Fação, né? Michele Fação passa aqui na Rádio Antena, aqui na Chácara da Antena, na Rua 24, Centro, para retirar aí o seu fardo de sabor aqui. Beleza, Michele? Obrigado aí, a Michele, o nosso amigo Kleber, né? A esposa do Kleber, né? Beleza, muito obrigado aí a todos pela audiência. Vamos embora, deixar vocês aí com o Boquinho, sempre trazendo aí aquela programação bacana na sua tarde aí. Beleza? Alô, Paulinho, pessoal da Fuga. Paulinho, daqui a pouquinho também, viu, Boquinho? Tá lá na São Lucas, só no... Já sabe, né? Só no Tsclec, meu amigo. Alô, Paulinho, Fabinho, a moçada lá do São Lucas. Grande abraço pra todos vocês. A Michele pediu aqui o Zezé e Luciano, né? A gente acabou não tocando aqui. Posso deixar a última aqui, Boquinho? Encerrar o horário. Opa. Com Irmão da Lua, Amigo das Estrelas. Essa é boa, hein? Cadê o Zezé cantando aqui? Mais uma do Mirosmar pra nós aqui. Agora sim, vamos lá. Ainda não? Ah, agora sim. Abraço, Boqui! Até às 7 da noite, o Rádio Raiz, hein? Continue participando com a gente aí.

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9: Horas e 10 minutos, notícia da hora, socorrista de Michael Schumacher, detalha resgate, pensei que fosse brincadeira, disse ele. Passado 13 anos do grave acidente sofrido por Michael Schumacher, enquanto esquiava na França, detalhes da operação de resgate e atendimento ao heptacampeão em um hospital da região foram revelados ao público. Os esforços envolveram não apenas o tratamento do piloto, mas o acolhimento à família e amigos e também privacidade de ambos. Uma das fontes ouvidas pelo jornal francês L'Equipe também revelou que os ex-Fórmula 1 Felipe Massa, Gerhard Berger e Luca Badoer eram os únicos autorizados a visitar Schumacher. Olivier Panis, porém, foi barrado pela família do alemão. Entre os entrevistados estão o piloto do helicóptero que socorreu o heptacampeão e vários funcionários do Hospital Universitário de Grenoble, onde ele foi atendido. Os detalhes do resgate a Schumacher foram descritos por Yannick Dainese, que pilotava o helicóptero para salvamentos em Méribel, na França, região em que o heptacampeão se acidentou. E Dainese revelou que havia uma equipe de reportagem acompanhando o dia a dia dos socorristas e que por isso eles estavam paramentados com câmeras e microfones quando foram ao local do acidente.
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0: 13 minutos, o nosso boa tarde, o nosso abraço e o nosso carinho. Sejam bem-vindos a partir de agora ao Rádio Raiz. Aqui nas suas YD937, canal 272, antena 102, a rádio da sua cidade. Por aqui, Boquinho, até às 19 horas com o Rádio Raiz. A direção-geral, Dr. Vanderlei Garcia. Hoje, uma sexta-feira, 29 de maio de 2026. A partir de agora, você ligando 3632-0161 e pode mandar o seu recado pelo WhatsApp, que é 997359981, beleza? Vamos juntos até às 19 horas aqui, ó, na antena.
1: Alegria no ar, pouquinho locutor, pra te acompanhar.
0: 15 horas e 14 minutos, antena 102, a melhor é a mais ouvida. Alô, meus amigos e minhas amigas, sextou, bebê, sextou. Vem comigo, vamos juntos fazer uma festa bonita, uma festa maravilhosa aqui nas ondas da antena. Vamos juntos fazer uma festa gostosa, você participando pelo WhatsApp 997359981 e pode ligar pelo 3632-0161 também, tá certo? Por aqui, esse amigo de vocês, Boquinho, que já estava com saudades. A saudade vai, Maurício e Marcela, primeirinha nessa tarde, 15 horas e 15 minutos.

0: 6h20, Christian Ralph, a saideira, o grande sucesso aqui nas ondas da antena. 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
0: 15:26, é o Rádio Raiz. Alô, Wilson, da Gigante Hortaliças, meu grande amigo. Nosso abraço, Wilson. Muito obrigado pela audiência, viu, Wilson? Tá aí na sintonia. Alô, Daniel Pérez, lá em Aparecida do Taboado. Nosso abraço, Daniel Pérez.
9: Oi, Boquinho. Daniel Pérez de Aparecida do Taboado. Sextou, meu amigo. Que Deus abençoe nosso final de semana. Manda pra mim César e Paulinho hoje, o meu jeito de amar. Manda com amor, ternura e carinho pra Sandrinha Brito. E tudo de bom, meu amigo. Daniel Pérez, um abraço.
0: Nosso abraço, Daniel Pérez, muito obrigado pelo carinho da audiência também, ouvindo aí a Antena 102 na rádio da sua cidade. Alô, deixa eu ver aqui a moçada participando. Alô, Wagner, do nosso abraço.
10: Olha quem tá chegando, olha aí. Ó, o Boquinha. Nossa, que alegria, Boquinha. Tá o Gordinho, o Ângelo, o Marcão, tá o Éder, tá o Carlos Dor de Dente, o Alemão e o Juninho. Tudo aqui trabalhando, escutando vocês. Trabalhando não, tá bebendo, né? Couro, Boquinho. Manda uma moda na apaixonada Teodoro Sampaio hoje, que é sextou. Diz estampar mais outro e couro. Tá? Manda uma moda pra nós, Boquinho.
0: Beleza, o nosso abraço ao moçada trabalhando, né? Ele é o Wagner, todo moçada. Um abração pra vocês aí, viu, gente? Muito obrigado pelo carinho da audiência. Alô, deixa eu ver aqui, mandou o WhatsApp pra nós também. Alô, Zé Marçola.
11: Boa tarde, meu companheiro Boquinho. Tudo bem com vocês aí, o Boquinho, o Zé Marçola? Se for possível, manda pra nós aí o João Mulato e Pardinho, meu baú da saudade. Tô dedicando aqui pra minha esposa, pra toda essa galera aqui de São João de Iracema, pra todos os seus ouvintes que tá ligado, dizer pro Rogério que amanhã nós estamos na madruga lá junto com ele no programão. Abraço, companheiro! Um abençoado final de semana pra nós!
0: O nosso abraço, muito obrigado, Zé Marçola, tá aí na sintonia, ouvindo a Antena 102, muito obrigado, viu, Zé Marçola? Tá aí sempre, sempre na sintonia, né? Aê, que beleza, que maravilha! Deixa eu mandar um abraço aqui agora também. Deixa eu ver aqui, participando também pelo WhatsApp da Antena. A galera toda aí participando. Zé Marçola, boa tarde também pro Dico, né, Dico? Grande Dico, tá aí trabalhando. Dico Pintor, muito obrigado, Dico. Uma ótima sexta-feira, um bom final de semana também, viu, Dico? Muito obrigado pela audiência, viu? Alô, tio Eugênio. Alô, tio Eugênio. Boa tarde, tio Eugênio. Na linda cidade de Auriflama. Nosso abraço, tio Eugênio. Muito obrigado pela audiência, viu? Meu amigo Cipó. Ô, Cipó, tudo jóia pra ele, Cipó? Cipó caminhoneiro, grande Cipó.
12: Ô, Boquinho, boa tarde, meu jovem. Meu amigo, como é que você tá?
0: Eu tô jóia.
12: Tô aqui, velho. Suzanapo, fazendo o um carregamento da soja pra aí, Santos, ó. Abaixada Suprida.
0: Aí.
12: Escutando o seu programa.
0: Ah, que beleza.
12: O cara mandou pra Sandinha Brito, hein? Abraço pra ele, pra Sandinha Brito e pros demais ouvintes. E pro senhor também, Boquinho, um abraço.
0: Um abraço, Cipó. Boa viagem, que Deus acompanhe você na estrada, viu, Cipó? Muito obrigado pela audiência, tem mais participação aqui, ó.
13: Ô, Boquinho, tudo bom? Aqui é o Adrianão do Corpo do Mico.
0: Ô, Adrianão.
13: Estamos aqui na escuta, viu?
0: Ô, meu patrão. Estamos
13: vergonha pra pro comboio.
0: Opa.
13: Os modão chonado do Boquinho. Sorte uma pra nós do César e Paulinho pra nós escutar aqui na roça.
0: Oh.
13: E na Horta do Dias.
0: É bom demais, né? Nosso abraço, Adrianão. Muito obrigado a todos aí no Corre do Mico aí. Muito obrigado pelo carinho da audiência.

0: 36 minutos, é o César e Paulinho da Água pro Vinho, grande sucesso aqui nas ondas da Antena 102, a rádio da sua cidade. 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
0: 15:41, é o Antena News, a notícia em primeiro lugar, os cruzamentos das oitavas de final da...

0: Bragantino e Santos ficaram em segundo e vão jogar os playoffs. Há possibilidade de dois confrontos entre brasileiros já nas oitavas de final. São Paulo vai encarar o vencedor de Bolívar e Grêmio. O São Paulo vai encarar o vencedor de Bolívar e Grêmio nos playoffs. E o Atlético Mineiro enfrentará quem avançar de Sport em Cristal e Bragantino. Na Sul-Americana, o valor pela conquista da final é de 10 milhões de dólares, pouco mais de 50 milhões de reais. Um salto em comparação aos 6 milhões de dólares de 2025. No acumulado, o valor pode alcançar 12 milhões de dólares, mais de 70 milhões de reais. E temos os duelos aí, né? Os duelos das oitavas de final. Boca Juniors vai enfrentar o Higgins. Boca Juniors ou Higgins vai enfrentar o Recoleta. Sport Cristal ou Bragantino vai enfrentar o Atlético. Lanús ou Cienciano vai enfrentar o Botafogo. Independiente de Medellín ou Vasco vai enfrentar o Olímpia. Santa Fé ou Caracas enfrentará River Plate. Nacional do Uruguai ou Tigre da Argentina vai enfrentar o Montevideo City Torque. Universidade Central da Venezuela ou Santos vai enfrentar o Maracá, o Macará. Bolívar ou Grêmio enfrentará o São Paulo. E nós temos aí, né, as datas da Sul-Americana, playoffs, ida 21 a 23 de julho, volta 28 a 30 de julho. Nós temos também, né, os playoffs de volta 28 a 30 de julho. Oitavas, ida 11 a 13 de agosto, volta 18 a 20 de agosto. Quartas, de 8 a 10 de setembro a ida e a volta de 15 a 17 de setembro. Semifinais, ida 13 a 14 de outubro, semifinais volta 20 a 21 de outubro. E a final, jogo único, dia 21 de novembro, é a grande final da Copa Sul-Americana 2026. 15 horas e 44 minutos, dentro de uma hora, voltaremos com muito mais notícias.
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0: 15h46, Antena 102, você curtindo a melhor programação do Brasil, ouviu, está gigante, está ali, meu grande amigo, um abração também aqui, tio Gênio, da linda cidade de Auriflama, alô Edivaldo, e moçada, alô Ditinho do Ouro, tudo jóia, meu amigo?
1: Ô, Boquim, manda uma música pra nós aí, a loira do carro branco. Aqui, nós estamos aqui na Rua 9, aqui na Conceição, perto do Posto Brasil, e tá o Dito do Ouro, não sei se você conhece.
0: Opa, meu irmão, meu amigo.
1: O Marcelo, o Toco e o Ed Construtor.
0: Valeu, meu irmãozinho, a todos aí, vocês aí, viu, Edvaldo? Muito obrigado aí pelo carinho da

audiência, a todos os construtores aí, amigos do Boquinho, e também meu grande amigo, o Ditinho do Ouro. O Dito, tá tudo jóia, meu mesmo patrãozão. Homem não é fraco não, viu? Homem é nos ouro, né, Ditinho? Ei, Ditinho, meu grande amigo. Bom trabalho pra vocês, moçada, bom trabalho.

0: 15h58, é o grande sucesso aqui na antena Baú da Saudade. 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
6: 16 horas e 5 minutos, Chitãozinho e Chororó. Sorriso mudo.

0: todo mundo, menos eu. Grande sucesso aqui na Antena 102, o Guilherme e Ana Castela.
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0: É notícia da hora, deixando você bem informado. Os produtos internos bruto PIB do Brasil cresceu 1,1% no primeiro trimestre de 2026, informou o Instituto Brasileiro de Geografia e Estatística, o IBGE, nesta sexta-feira. Em valores correntes, a economia brasileira movimentou 3 trilhões no período. O PIB mede o tamanho da economia de um país. O indicador representa o valor de todos os bens e serviços produzidos em determinado período. O resultado mostra uma aceleração em relação aos últimos três meses de 2025, quando a economia havia crescido 0,3%. Na comparação com o mesmo período do ano passado, o avanço foi de 1,8%. No acumulado dos últimos quatro trimestres, a alta foi de 2%. E tem a variação trimestral do PIB brasileiro em porcentagem. O principal destaque foi, mais uma vez, a agropecuária, que cresceu 2% nos três primeiros meses do ano. O resultado foi impulsionado pelo aumento da produção e da produtividade, favorecidos por melhores condições climáticas e pela expansão da área plantada, especialmente de soja. O crescimento da produção indicada indica que a economia passou a gerar mais bens e serviços. Já o ganho de produtividade mostra que isso ocorreu em aumento proporcional de uso dos insumos, como na mão de obra, máquinas ou horas trabalhadas. E também nós temos também os outros dois grandes setores da economia também registraram crescimento. A indústria avançou 1%, enquanto os serviços cresceram 0,5%.
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0: 16:17. Olha, vai, você que está na internet, você que está online no Brasil e no mundo, você pode acessar o aplicativo também, viu? Antena 102 FM, tá certo? E você no aplicativo, você na internet, ouvindo a antena, no Brasil e no mundo, um abraço do Boquinho, muito obrigado pelo carinho da audiência. Não aprendi a dizer adeus, Chitãozinho e Chororó.

Guguinha, boa tarde, aqui é o Marcão. Toca pra nós lá, Zezé de Camargo, Luciano, outra vez por amor. Ofereço pra todo mundo aqui, tá? Uma ótima semana para todos nós, tá bom, Boquinha?

0: 12h32, Renan Raiz, Chorei no Sinal, grande sucesso aqui na antena. 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
0: É o Antena News, a notícia em primeiro lugar na reta final do Imposto de Renda 2026. Mais de 2 milhões de pessoas ainda não enviaram a declaração. A Secretaria da Receita Federal informou que recebeu até a tarde desta terça-feira 41 milhões de declarações do Imposto de Renda Pessoa Física, ano base 2025. O prazo de entrega começou em 23 de março e se estende até 29 de maio. E a expectativa do fisco é de receber 44 milhões de documentos neste ano. De modo, mais de 2 milhões de contribuintes ainda têm de enviar sua declaração anual de ajuste do imposto de renda. A entrega da declaração depois do prazo legal gera uma multa mínima de atraso de R$ 165,74 e valor máximo correspondente a 20% do imposto sobre a renda devido.
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0: 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Alô, minha amiga Sandrinha Brito, um beijão pra você, minha amiga. É, sextou e já tá preparado, né, Sandrinha? Tá preparado, ó, freezer cheio. Ê, trembão, hein? Nosso abraço, Sandrinha, um beijão pra você, muito obrigado aí pelo carinho da audiência, sempre, sempre aí na sintonia. Meu grande amigo, grande Dodô, é, ex-prefeito de Palmeira do Oeste. Dodô, tá tudo beleza por aí, meu irmãozinho? Tudo certinho, passando por Jales, ouvindo o Boquinho, né?
1: Fala, meu amigo Boquinho!
0: Fala,
1: passando Dudu. Aqui pertinho de Jales, na rodovia, e ouvindo o modão com meu amigo Boquinho. Um abraço, meu irmão, boa sexta-feira!
0: Valeu, Dodô, fica com Deus, meu irmãozinho, boa viagem, que Deus acompanhe você e toda a sua família. Um nosso abraço, nosso carinho!

0: hein, Cristiano? Fã, grande sucesso aqui nas ondas da antena. Olha que música linda, gente. Música romântica batendo bem fundo na sua sensibilidade musical. Alô, Guilherme. Alô, Otávio. 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
0: Legal, 16 horas e 58 minutos. Mandar um abraço aqui. Alô, Sandrinha Brito, beijão, minha amiga. Alô, Tati, do Paulinho Supermercado, empresários jalesense, né, Tati, né, Paulinho? São os proprietários aí do Paulinho Supermercados, a Tati e o Paulinho. Alô, Tony, alô, equipe, aí no Santo Expedito, nosso abraço, bom trabalho pra vocês aí, viu? Preparando os espetinhos pra assar logo mais à tarde, ó, que beleza, que maravilha, nosso abraço, viu, Tati, viu, Paulinho, a todos aí, viu? Muito obrigado pelo carinho da audiência. Alô, meu amigo João Hirode. João Hirode tá na sintonia pro seu filho Henrique, né, João? E pra todos do Boi Mix também, ó, que beleza, hein? Que maravilha. Nosso abraço, João Hirode. Muito obrigado a você, ao filho Henrique também. Um abração pra vocês aí, viu? Meu amigo João Bala. Alô, João Bala. Nosso boa tarde, o nosso abraço e também o nosso carinho. Alô, Marquinhos Camburão, meu grande amigo Marquinhos Camburão.
6: Boa tarde, meu amigo Boquinho. Estamos aqui no Bar do Viola, eu, Mima. Tá o Rodrigo Viola, tá a Priscila, chegou o Júlio aqui, ó. Tamo aqui escutando os modão teu aí, meu amigo, aqui no Jacubê. Manda um jacózinho aí pra nós, fazendo um favor. Aqui é o Marquinhos Camburão, um abraço.
0: Ei, um abração, Marquinhos Camburão. Pessoal do Bar do Viola aí, um abração pra vocês e muito obrigado pela audiência. Vamos matar saudades. Relógio quebrado.

0: Tão bonito, hein, rapaz? É, relógio quebrado, Jacó e Jacózinho. Alô, Marquinhos Camburão. Ei, mas rapaz, é modão bonito demais, né? Ô, Fazolo, tá tudo beleza por aí, Fazolo? Meu amigo Fazolo, dá sempre novo Funilaria e Pintura, um grande profissional, né, Fazolo? Ei, Cabuga, toda a equipe do Fazolo, da sempre novo Funilaria e Pintura do Fazolo, toda a equipe, um abração do Boquinho pra vocês aí, viu? Cadê o Ditinho, Fazolo? Cadê o homem? Alô, Ditinho dos Ouro. Ei, nascido ali ouvindo o Boquinho aí, né? Que beleza. Nosso abraço pra todos aí, viu? 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Alô, doutor Ricardo Tânio. 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
0: Chegou 17 horas e 11 minutos. Alô, Dió, da Fiscarelli Pneus. Nosso abraço, Dió. Muito obrigado pela audiência, viu, meu grande amigo Dió? Aí da Fiscarelli Pneus, muito obrigado pela audiência. Alô, meu grande amigo Vitor, do Posto Sena.
12: Ô, Boquinho, boa tarde. É o Vitor aqui. Estamos direto do Posto Sena. Hoje está um sol ardido aqui, hein, cara? Mas tá bom, graças a Deus. Ó, um grande abraço. Que Deus abençoe a todos aí, todos os ouvintes. Tamo junto. Pedi aqui, ó, hoje, será que foi saudade do Zezé de Camargo, o João? O João que tá pedindo. Ele continua apaixonado.
0: Opa!
12: Tá bom? Um abraço, fiquem com Deus, todo mundo aí, tá bom?
0: Alô, valeu. Vitor, alô, João, alô, todos do Posto Sena. O nosso abraço, nosso carinho, muito obrigado, moçada, pelo carinho da audiência, viu? É, o pessoal trabalhando lá na Sempre Novo Funilaria, é, tá por lá o... Tá com a secretária hoje, né? É, o Dirceu. Alô, Dirceu! Ei, vou te falar, o Fazolo da Sempre Novo Funilaria Pitú tá com a secretária hoje, que é o Dirceu, né? Lá, ó, mandou a foto, ó. Tá trabalhando, rapaz. É, não é fraco não, né? Ô, Fazolo, nosso abraço aí, meu irmãozinho. Muito obrigado pela audiência, viu? Tá certo, um abração também aqui, um carinho especial, meu amigo Biro. Biro da Santa Casa, Biro do Raio X. Alô, Biro, é a lenda jalesense. O nosso abraço, Biro. Muito obrigado pelo carinho da audiência, viu, Biro? Tá aí na sintonia, ouvindo a Antena 102, né? Aí, sempre ouvindo aí a melhor e a mais.

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0: Sete horas e 26 minutos, o nosso abraço, manda um abraço aqui agora, deixa eu ver aqui, mandando um abraço aqui, alô Tchernes, tá aí na sintonia ouvindo um pouquinho, né Tchernes, abração meu irmãozinho.
11: Chegou ele, e aí meu amigo Boquinho.
0: Beleza.
11: Olha quem chegou a sexta-feira, ó.
0: Opa.
11: Alô, trem bom demais. Um abraço meu amigo, felicidades pra todos os ouvintes aí do Rádio Raiz, um abraço meu querido. Um ótimo final de semana aí pra todos, que o Papai do Céu guarde e abençoe a todos.
0: Beleza, Tchernos, amém, um abraço pra você, que Deus te abençoe também. Muito obrigado pelo carinho da audiência e daqui a pouquinho tem o triplex do ídolo, hein? Tem o triplex do ídolo daqui a pouquinho, viu? Tá certo? Mandar uma boa tarde, meu amigo, deixa eu ver aqui, meu grande amigo Paulinho da Fuga, né, Paulinho? Aê, Paulinho! Nosso abraço, Paulinho, para todos da padaria Nossa Senhora das Graças, da padaria do São Lucas, o Fabinho, todos os irmãos, né? Eita, todos os irmãos aí, o Wilson lá do Proença, né, Paulinho? É, o Fabinho, eita, lá da padaria do São Lucas, Paulinho, toda a família aí, um abração para vocês, viu, Paulinho? Um abração para vocês, muito obrigado pelo carinho da audiência, sempre de rádio ligado, ouvindo a Antena 102, né? Meu amigo João Bala, tá tudo beleza, João Bala?
12: Ô, Boquinho, boa tarde, é o João Bala.
0: Opa!
12: Ô, Boquinho, tá com aquela música aí, ó, Secretária. Parece uma Pazuzu pro Dirceu. Agora o Dirceu tá fazendo a vida de secretária lá pro Pazuzu. Eu não sei não, hein? Mas secretária vai ficar cá.
0: Ô, Dirceu!
12: Toca aí aquela música Secretária pra ele.
0: Então tá bom. Vou tocar Secretária, né? Ei, rapaz, fala com esse povo, tem jeito não, viu? Ô, Fazulo, ô, Dirceu, pedi pra tocar Secretário pra você aqui, viu, Dirceu? Vamos tocar então, né, rapaz? Vou tocar nesse bloco agora, a música Secretária do Amado Batista, né? Ei, Dirceu, mas fazer o que, né, Dirceu? É isso aí, ó, tá trampando aí, ó, tá lá, Dirceu tá lá na Sempre Novo Funilaria e Pintura, né? Eita, que beleza, com o Fazulo. Tá de secretário hoje, Dirceu? Alô, João Bala, nosso abraço, meu amigo, muito obrigado pelo carinho da audiência, viu? Tá certo? Mandar um abraço aqui pro pessoal da Brumar aí, ó. A galera da Brumar tá ouvindo o Boquinha agora, aniversário do Rafael. Rafael, um abração pra você, feliz aniversário, parabéns, que Deus te abençoe e que essa data se repita por muitos e muitos anos, viu, Rafael? Nosso abraço, meu irmãozinho, parabéns, viu? Parabéns, felicidades pra você. Que as coisas boas e belas da vida aconteçam pra você, viu, Rafael? Recebendo os parabéns aí dos amigos aí da Brumar, Mármores e Granitos. O nosso abraço e também o nosso carinho, viu? Muito obrigado pela audiência. Alô, meu amigo Foguinho, nosso abraço.
13: Boa tarde, meu amigo Boquinha, aqui é o Pombinho que tá falando. Manda um abraço aí pra turma da Brumar aqui que tá churrasqueando aqui. Manda aquele modão de viola pra nós aí, beleza? Abraço,
0: Boquinho. E Alexandre, é o famoso Alexandre Grotto, né? Eita, Foguinho, nosso abraço, meu irmãozinho. Tá aí lá na Brumar, Mármores e Granitos, nosso abraço, muito com carinho especial. Vamos um modão de viola pra vocês aí da Brumar aí, ó. Ó, eita, ó. Isso é bom demais.

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10: Às 17 horas e 55 minutos, Antena 102 vem chegando, mandando um abraço aqui agora pra galera participando, né? A galera participando aqui. É, vem chegando o Triplex do Ídolo. É, vai pra Beatriz hoje, né? A Beatriz, ô Beatriz, um beijão pra você, minha amiga. Nosso abraço, Beatriz. Um beijão, Beatriz. Pediu três músicas, né? É, aqui, é, as três músicas que ela pediu, nós vamos tocar no Triplex do Ídolo de hoje. E o Triplex do Ídolo de hoje.
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10: Alô, Beatriz, o Triplex do Ídolo de hoje. As três músicas que você pediu com a Whitney Houston.

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10: 18:15, Antena 102, a rádio da sua cidade. Mandar um abraço agora. Alô, Arley. Tá ouvindo um pouquinho? Nosso abraço, Arley, muito obrigado. Alô, meu amigo Marmota, da Rizel Combustíveis, o nosso abraço, Marmota. Muito obrigado pela audiência. Mandando aí pra galera lá da Rizel Combustíveis, né? Pro Zé Alicate, o Zé Alicate tá preparando o transporte, né? O Zé Alicate tá preparando a transportadora Lambança para fazer frete amanhã, puxando os pés rachados, né? Alô, Zé Alicate! Alô, Marmota! Alô, Rizel Combustíveis, o nosso abraço, o nosso carinho. Meu amigo Valdeci tá aí também na sintonia, né, Valdeci? O nosso abraço.
11: Boa tarde, Boquinho. Manda para nós aí, Rick Rene, filha.
10: Isso é bom demais, hein, rapaz? Isso é bom demais. Isso é show de bola. Ô, Dirceu, a turma não tá deixando você trabalhar aí no, na Sempre Novo, no Larim Pintura do nosso grande amigo Fazolo?
12: Ô, Boquinho, boa tarde, tá bom? Rapaz do céu, os caras não deixam os outros trabalhar, moço. Tô na luta aqui, ajudando com o coitado do Fazolo aqui, rapaz. Os caras não deixam de trabalhar. Você tá doido, um abraço.
10: Grande Dirceu, nosso abraço, meu irmãozinho. É, o Dirceu tá lá, rapaz, tá trabalhando. E a turma é secretária hoje, né? Hoje é secretário, né, Dirceu? Eita, alô, Fazolo, nosso abraço!

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7: A previsão do tempo, os termômetros marcando no momento, marcando 29 graus e a noite com muitas nuvens. Amanhã, que é sábado, nós teremos a mínima amanhã, a mínima 16 graus e a máxima 29. Sol com muitas nuvens durante o dia e períodos de céu nublado e noite com muitas nuvens amanhã também, com a mínima 16 graus e a máxima 29. Domingo teremos a mínima 15 graus e a máxima 30 graus. Dia de sol com nevoeiro ao amanhecer e as nuvens aumentam no decorrer da tarde.
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7: 18h28, é o Rádio Raiz. Manda um abraço pro meu grande amigo e irmão, Alô Dirceu Grotto, nosso grande amigo, engenheiro agrônomo, né? Engenheiro agrônomo, grande Dirceu Grotto da Grotopo. Dirceu, um abração pra você, tá lá no espetinho do Arnaldo, né? Tá lá no espírito do Arnaldo agora, ouvindo a antena. Alô, Arnaldo, um abração pra você. Alô, Dirceu, toda a galera aí no espírito do Arnaldo. Um abração do Boquinho pra vocês aí. Dirceu, muito obrigado pelo carinho da audiência. Vem chegando o Retro Sertanejo de hoje. Quem pediu foi o Percival, né? O Percival falou: Boquinho, eu quero matar saudades com essa dupla aqui. Então vamos nessa.
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7: É o Retro Sertanejo. Alô, Percival, Carlos César e Cristiano.

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7h52, comendo poeira, da Alberto e Adriano, aqui nas ondas da Antena 102, a rádio da sua cidade. Um abraço aqui, né? Alô Dirceu Gruta, aí no espírito do Arnaldo, nosso abraço Dirceu, muito obrigado pela audiência, viu? E sempre, sempre na sintonia. Alô Valdeci também, alô pessoal da Rizel Combustíveis, o nosso abraço e também o nosso carinho. E vamos deixando o último bloco, né, gente? Daqui a pouco tem a Voz do Brasil e na sequência vem o Rogério de Sá. Amanhã, que é sabadão, a Rogério de Sá, às 5 da matina, Rogério de Sá novamente. Depois, às 9 horas, vem Cléo Garcia e eu volto ao meio-dia amanhã. E às 3 da tarde, tem Anderson Clayton com a Arena 102, ok? Um abraço do Boquinho pra todos, fiquem com Deus e até amanhã, se Deus quiser. Tchau, tchau.

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2: Olá, boa noite.
1: Boa noite para você que nos acompanha em todo o país.
2: Sexta-feira, 29 de maio de 2026.
1: Vamos ao destaque do dia: avanço da economia.
2: Brasil registra crescimento de 1,1% nos primeiros três meses do ano.
1: Produto Interno Bruto foi impulsionado pela agricultura e consumo das famílias. Luana Karen.
3: Em valores correntes, ou seja, sem descontar a inflação, o PIB somou 3,3 trilhões de reais.
2: Recursos para a saúde. Mais 225 milhões de reais serão investidos em equipamentos para cirurgias gerais e oftalmológicas. Graziela Mendonça.
4: São equipamentos para operações como vasectomia, laqueadura e catarata. A expectativa é reduzir o tempo de espera para as cirurgias no Sistema Único de Saúde.
1: Petrobras anuncia 72 bilhões de reais em Sergipe para fábrica de fertilizantes e exploração de óleo e gás em águas profundas.
2: Durante o evento, o presidente Lula pede respeito à soberania brasileira, após Estados Unidos classificarem PCC e Comando Vermelho como grupos terroristas.
5: Não aceitamos ser tratado como moleque. Nós não sabemos ser tratado como se fosse uma republiqueta. Não brinque com a soberania desse país, não brinque com a nossa democracia, não duvidem das coisas que nós fazemos aqui nesse país.
1: Move Brasil já está disponível financiamento para a compra de novos caminhões e ônibus mais seguros e sustentáveis.
2: Hoje, na apresentação da Voz do Brasil, Mariana Jungmann e Luciano Seixas.
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2: O consumo das famílias e a agricultura ajudaram no crescimento do país no primeiro trimestre deste ano.
1: O IBGE divulgou hoje que o PIB, Produto Interno Bruto, aumentou 1,1% no período, com resultado positivo em três setores: agropecuária, indústria e serviços.
2: Lembrando que o PIB é o resultado de tudo que é produzido no país.
3: Na chácara de 3 hectares em Tangará da Serra, no Mato Grosso, José Francisco de Souza planta de tudo. E de tudo, a terra dá. Tomate, brócolis, cebola, repolho, cebolinha, alface, couve, milho. A produção é vendida nas feiras, mercados e enviada a escolas públicas da região. Em 2025, José conseguiu financiamento do Programa Nacional de Fortalecimento da Agricultura Familiar, o PRONAF, para a construção de 3 estufas na propriedade.
6: No ano de 2025, a gente conseguiu o financiamento do PRONAF. A gente precisava aumentar a produção e conseguimos financiamento para construir 3 estufas na propriedade, onde melhorou bastante e aumentamos bastante a nossa produção.
3: Puxado pelo campo e pelo consumo das famílias, o Produto Interno Bruto do país cresceu 1,1% no primeiro trimestre de 2026, comparado ao último trimestre de 2025. O PIB é considerado o termômetro oficial da economia. Ele mede o valor de tudo o que é produzido no país durante um determinado período de tempo. E esse tudo inclui desde o pãozinho da padaria, passando por carros e máquinas, até o corte de cabelo e a consulta no médico. São os bens e serviços. Para o economista e professor da ESPM, Jorge Ferreira dos Santos, o crescimento do PIB mostra a resiliência da economia brasileira.
7: Nós sabemos, do que está acontecendo no ambiente global. Você tem um ambiente de alta do petróleo, você tem uma pressão geopolítica muito grande. Apesar disso, a economia brasileira acabou performando um pouco melhor do que o esperado, puxado por esses dois grandes vetores, né? Consumo das famílias e a produção do agro.
3: Os dados de crescimento do PIB no primeiro trimestre deste ano são ainda maiores quando comparados ao mesmo período do ano passado, uma alta de 1,8%. Em valores correntes, ou seja, sem descontar a inflação, o PIB somou 3,3 trilhões de reais. Reportagem Luana Karen.
1: Em suas redes sociais, o ministro da Fazenda, Dario Durigan, afirmou que o resultado de hoje sustenta a projeção de crescimento de 2,3% para o ano. E se confirmado, 2026 será o quarto ano consecutivo com crescimento do PIB superior a 2%.
2: Segundo o ministro, será o melhor ciclo da economia brasileira em 10 anos.
1: Hoje o presidente Lula cumpriu uma série de compromissos em Sergipe.
2: Na área da saúde foram anunciados mais de 200 milhões de reais para agilizar as cirurgias no país.
1: E entregues veículos que vão garantir atendimento a quem mora longe dos centros de atendimento.
4: Os investimentos anunciados para a saúde chegam a 225 milhões de reais. Com o recurso, serão adquiridos 150 combos de equipamentos para cirurgias gerais e oftalmológicas, permitindo a abertura de 100 novas salas cirúrgicas em todo o país. São equipamentos para operações como vasectomia, laqueadura e catarata. A expectativa é reduzir o tempo de espera para as cirurgias no Sistema Único de Saúde. Além desses equipamentos, o presidente Lula destacou outros esforços do governo para ampliar o atendimento especializado pelo país.
5: Temos 150 carretas andando por esse país para fazer todo tipo de exame que só rico fazia. Exame de qualquer tipo de câncer, o câncer de próstata, câncer de colo, sabe? Ao mesmo tempo, companheiros, nós temos 800 ambulâncias com gabinete odontológico para tratar dos dentes da pessoa desse país.
4: Os investimentos foram anunciados durante visita do presidente Lula a Sergipe nesta sexta-feira. Primeiro, ele conferiu as instalações do Hospital do Amor de Lagarto, referência no combate ao câncer, que atende 150 municípios da região. O hospital recebeu 137 milhões de reais do Ministério da Saúde na sua implantação. E para ampliar ainda mais o atendimento em Lagarto, foi autorizada a construção de uma nova policlínica no município, com 30 milhões de reais do novo PAC. O ministro da Saúde, Alexandre Padilha, destacou a importância da nova unidade.
8: É um equipamento que vai fazer o tratamento de mais de 30 médicos e especialidades, que vai ter tomografia, que vai ter ressonância, que vai ter ultrassom, com a vantagem que não vai ficar dentro do hospital. Porque às vezes dentro do hospital, quando precisa fazer uma situação de urgência, a pessoa que estava esperando é desmarcado o exame, na policlínica fica preservado e vai fazer o exame na maior velocidade possível.
4: Já na visita ao Hospital do Câncer de Sergipe, em Aracaju, o presidente Lula anunciou a entrega de um novo tomógrafo, que vai agilizar o diagnóstico e tratamento de pacientes oncológicos do estado. Também foram entregues 406 veículos do programa Agora Tem Especialistas, Caminhos da Saúde, para transporte de pacientes que precisam de atendimento fora dos seus municípios. Além de Sergipe, os estados de Pernambuco, Paraíba, Alagoas, Paraná e São Paulo vão receber os micro-ônibus e vans da iniciativa do governo do Brasil. Serão 3.300 veículos. É um investimento de mais de 1 bilhão e 400 milhões de reais. O governo federal entregou ainda unidades odontológicas móveis para municípios de Sergipe e de outros 5 estados. Reportagem Graziela Mendonça.
2: A Petrobras anunciou hoje mais de 72 bilhões de reais em investimentos no estado de Sergipe.
1: O valor será aplicado na retomada de fábrica de fertilizantes e também para exploração e produção de óleo e gás em águas profundas.
2: Hoje pela manhã, o presidente Lula visitou a fábrica, que terá capacidade para produzir 7% da demanda nacional.
9: Líder mundial na produção de alimentos, o Brasil ainda depende da importação de fertilizantes para garantir a produtividade no campo. Hoje, cerca de 80% dos insumos usados na agricultura vêm do exterior. A ureia, principal fertilizante nitrogenado utilizado em culturas como milho, café, arroz e cana-de-açúcar, é um dos produtos mais importados pelo país. Para reduzir essa dependência, o governo do Brasil e a Petrobras anunciaram investimentos bilionários para ampliar as operações da fábrica de fertilizantes nitrogenados, a Fafem, em Laranjeiras, em Sergipe, Segundo a presidente da Petrobras, Magda Chambriard, com os investimentos, a fábrica vai ampliar a produção de ureia e atender 7% da demanda nacional de fertilizantes.
10: Essa Fafem daqui vai produzir 7% da demanda de fertilizantes nitrogenados do Brasil. Mas nós fizemos a mesma coisa na Bahia. Nós estamos completando a obra da UFN3, fábrica de fertilizantes, no Mato Grosso do Sul. Fizemos a mesma coisa no Paraná. Com esses empreendimentos, nós vamos ser capazes de entregar para o Brasil cerca de 35% da demanda de fertilizantes nitrogenados.
9: A unidade voltou a operar após um período de paralisação e já retomou a produção de amônia e ureia. A reativação da fábrica é considerada estratégica para fortalecer a indústria nacional e garantir mais segurança ao agronegócio brasileiro. Além da retomada da Fafem, os investimentos incluem o projeto Sergipe Águas Profundas, voltado à exploração de petróleo e gás no litoral sergipano. Com as novas plataformas, a Petrobras deve dobrar a produção de gás natural. Somados, os projetos da Petrobras terão investimentos de 72 bilhões e meio de reais e devem gerar cerca de 28 mil empregos diretos e indiretos no estado. É mais investimentos, maior produção nacional e menos dependência externa, defendeu o presidente Lula.
5: A Petrobras não é minha, o investimento aqui não é meu, é do nosso país. E vocês, petroleiros, acreditem na importância da Petrobras. Acreditem na maravilha da Petrobras.
9: As duas plataformas que serão instaladas em Sergipe terão capacidade para produzir diariamente até 240 mil barris de óleo e processar 22 milhões de metros cúbicos de gás natural. De Aracaju, Sergipe, Pablo Mundim.
1: Após os Estados Unidos anunciarem que vão classificar o PCC e o Comando Vermelho como grupos terroristas, o governo brasileiro emitiu nota afirmando que o país rejeita qualquer forma de interferência externa em seus assuntos internos.
2: E que o Brasil tem travado um combate permanente contra essas organizações criminosas.
1: Hoje, lá em Sergipe, o presidente Lula pediu respeito à soberania brasileira.
2: O vice-presidente Geraldo Alckmin também se manifestou, lembrando as ações já adotadas para enfrentar o crime organizado.
11: O governo do Brasil divulgou hoje uma nota reafirmando a soberania nacional e o combate permanente a organizações criminosas no país. A manifestação ocorreu depois da decisão dos Estados Unidos de classificar o PCC, primeiro comando da capital, e o Comando Vermelho como grupos terroristas. A nota diz ainda que enfrentar essas organizações criminosas com firmeza é e continuará sendo prioridade do Estado brasileiro. Para o governo do Brasil, o terror causado por essas organizações que buscam obter lucro através do crime, especialmente pelo tráfico de drogas e armas, não pode ser confundido com o tipo de ação por motivos ideológicos, políticos e religiosos do terrorismo internacional. Durante um evento em Sergipe, o presidente Lula cobrou respeito ao Brasil e afirmou que combater o crime organizado passa também pela aprovação da PEC da Segurança Pública.
5: Não aceitamos ser tratado como um moleque. Nós não sabemos ser tratado como se fosse uma republiqueta. Eu trato um país pequeno com o mesmo respeito que eu trato a China, com o mesmo respeito que eu trato a Rússia, com o mesmo respeito que eu trato os Estados Unidos. Não brinque com a soberania desse país, não brinque com a nossa democracia. Se quiserem combater o crime organizado, não precisa pedir ajuda para ninguém. Aprove a PEC da Segurança Pública que está no Senado. Aprove a PEC que no mês seguinte terá o Ministério da Segurança Pública nesse país.
11: O vice-presidente da República e ministro do Desenvolvimento, Indústria, Comércio e Serviços, Geraldo Alckmin, também se manifestou sobre o assunto e afirmou que o Brasil combate o crime organizado de todas as formas.
12: O combate ao crime organizado, ele é feito por terra, mar e ar. O Congresso acabou de aprovar a lei antifacção, novos crimes foram listados, aumento das penas para o crime organizado e dificuldade da progressão penitenciária, da progressão de pena. Então, todo o empenho no combate ao crime organizado.
11: Uma reunião na Casa Civil nesta nesta tarde com integrantes do Ministério da Fazenda e das Relações Exteriores discutir os impactos dessa decisão norte-americana sobre o Brasil, principalmente nos campos jurídico, diplomático e financeiro. Em abril, durante sua viagem a Washington, o presidente Lula apresentou ao Departamento de Estado dos Estados Unidos uma proposta focada na inteligência e na cooperação internacional, que inclui ampliação dos controles sobre a lavagem de dinheiro praticada no exterior e sobre o tráfico de armas enviadas ao Brasil. Reportagem Graziele Bezerra.
1: Começou hoje o prazo para interessados em comprar caminhões, ônibus, micro-ônibus e implementos rodoviários pelo programa Move Brasil, para eles pedirem o financiamento.
2: O programa tem como objetivo estimular a substituição de veículos antigos por modelos mais modernos, eficientes e seguros.
1: E contribuir para a redução do consumo de combustíveis, emissão de poluentes, além de elevar a produtividade do transporte de cargas e a qualidade do transporte de passageiros.
2: Dezenas de instituições financeiras estão credenciadas pelo BNDES para fazer o financiamento com condições especiais, a depender do perfil do comprador.
13: O BNDES, Banco Nacional de Desenvolvimento Econômico e Social, abriu o protocolo para receber os pedidos de financiamento do BNDES Mais Mobilidade. A linha de crédito de até 21 bilhões de reais faz parte do Move Brasil, programa coordenado pelo Ministério do Desenvolvimento, Indústria, Comércio e Serviços, para apoiar a renovação da frota de caminhões e ônibus no país. Podem pedir o financiamento caminhoneiros autônomos, pessoas físicas associadas a cooperativas, empresários individuais e empresas do setor de transporte rodoviário ou urbano de cargas e passageiros. As condições de financiamento variam de acordo com o perfil do interessado. Para o caminhoneiro autônomo, o prazo de pagamento pode chegar a 120 meses, com até 12 meses de carência. Para a empresa do setor de transporte rodoviário ou urbano de cargas, o prazo pode ser de até 60 meses, com até 6 meses de carência. Para a empresa do setor de transporte rodoviário ou urbano de passageiros, o prazo pode chegar a 120 meses, com até 6 meses de carência. Os juros ficam perto de 13% ao ano. Quem estiver interessado em dar entrada num pedido de financiamento para a compra de caminhões ou ônibus, deve procurar uma das instituições financeiras credenciadas pelo BNDES. Como explica o chefe de departamento da área de operações e canais digitais do banco, Rodrigo Alac.
14: Isso significa que dezenas de bancos, diferentes tipos, estão aptas a conceder crédito com essa linha do BNDES. Dessa forma, a sugestão que fica para quem estiver interessado, seja o frotista ou transportador autônomo cooperado, é que ele busque a instituição financeira que ele já tenha relacionamento. Isso vai agilizar na concessão de crédito, porque essa instituição já conhece o cadastro, já tem o perfil de crédito desse interessado e pode agilizar a concessão.
13: Segundo o superintendente da área de desenvolvimento produtivo e inovação do BNDES, João Pieroni, o apoio à compra de caminhões e ônibus vai trazer vários benefícios para a economia do país.
15: A nova versão do Move Brasil é fundamental para a renovação de caminhões e ônibus no país, rumo a novos veículos cada vez mais sustentáveis e eficientes. Isso gera, ao mesmo tempo, uma grande demanda para a indústria, que passa a investir cada vez mais em ampliação de capacidade produtiva, no desenvolvimento de novos produtos, agregando cada vez mais valor no país. Isso gera renda, emprego de qualidade e fortalece a indústria brasileira.
13: As instituições financeiras que receberem os pedidos de crédito têm até o dia 28 de agosto para dar entrada no sistema do BNDES. Reportagem André de Barros Lima.
1: Mais de 110 mil atendimentos médicos e odontológicos foram realizados em comunidades ribeirinhas e isoladas da Amazônia Ocidental.
2: É a Operação Acre, realizada pela Marinha no Vale do Juruá durante 4 meses, alcançando moradores do Acre e do Amazonas.
16: Ao todo, 8.810 pessoas receberam atendimento durante a operação, que percorreu regiões de difícil acesso, onde muitas vezes o transporte fluvial é a única forma de ligação com centros urbanos e serviços públicos essenciais. Além das consultas médicas, odontológicas e exames laboratoriais, a missão distribuiu 453 mil medicamentos para garantir continuidade de tratamentos em comunidades afastadas. Também foram aplicadas vacinas e realizados atendimentos preventivos voltados à saúde da população local. Comandante do navio, capitão de corveta Marcelo Camerino da Silva de Souza, traz mais detalhes.
17: Essa comissão mostrou mais uma vez que a presença da Marinha na Amazônia vai muito além da navegação. Em muitos lugares, o navio representa o único acesso à saúde, ao atendimento médico e à esperança para milhares de famílias ribeirinhas. Cada atendimento, cada medicamento entregue, cada mamografia realizada carregam dignidade, cuidado e presença do Estado, onde muitas vezes ninguém mais consegue chegar.
16: Um dos destaques da operação foi a realização de 1.022 mamografias em parceria com a ONG Américas Amigas. A iniciativa buscou ampliar o acesso ao diagnóstico precoce do câncer de mama para mulheres que vivem em áreas remotas da Amazônia, onde exames especializados nem sempre estão disponíveis. O comandante do navio também falou sobre a importância da missão ser realizada todos os anos.
17: Manter essa missão todos os anos é fundamental porque o povo amazônico precisa saber que não está esquecido. E para nós, militares, fica a certeza de que poucas missões têm um impacto humano tão grande quanto essa Operação Acre.
16: A Operação Acre integra as ações permanentes de assistência hospitalar da Marinha na região amazônica e tem como objetivo ampliar o acesso à saúde básica e especializada para populações ribeirinhas e indígenas em localidades isoladas do país. Reportagem Gabriel Pinheiro.
1: O INSS publicou hoje portaria que regulamenta a pensão que será paga às crianças e adolescentes, filhos de mulheres vítimas de feminicídio.
2: O direito à pensão é previsto por lei e a regulamentação vai permitir o início do pagamento de um salário mínimo por mês.
1: Tem direito à pensão os menores de 18 anos, cuja renda familiar por pessoa, ou seja, o valor da renda dividido entre os membros da família, seja igual ou inferior a um quarto do salário mínimo.
2: Além dos filhos biológicos, poderão receber o benefício em enteados e menores de idade que estiverem sob guarda da vítima. Eles devem comprovar que eram dependentes econômicos dela.
1: Para a presidente do INSS, Ana Cristina Silveira, a pensão especial é uma forma de garantir os direitos dessas crianças e jovens até o início da vida adulta.
18: Quando a mulher é vítima desse crime, filhos ficam órfãos, famílias inteiras são destruídas e precisam reconstruir suas vidas depois da violência. Nenhuma política pública é capaz de reparar essa perda, mas o Estado tem o dever de proteger quem ficou e garantir condições mínimas de cuidado, dignidade e amparo.
2: Para solicitar a pensão, é necessário que o representante legal do menor apresente os documentos como RG e CPF, a inscrição no CAD único, além de um documento que comprove o crime de feminicídio, como inquérito policial ou denúncia do Ministério Público.
1: As famílias podem tirar dúvidas e receber apoio no processo nas unidades do INSS ou nos centros de referência de assistência social.
2: O Brasil registrou a menor taxa de desemprego para o trimestre encerrado em abril desde 2012.
1: Com o mercado de trabalho aquecido, o governo do Brasil oferece mais oportunidades de capacitação para os trabalhadores.
2: E anunciou esse mês investimentos para ampliar a oferta de cursos de qualificação profissional em todo o país.
1: Ao todo, vão participar da iniciativa 31 entidades conveniadas ao SINE, o Sistema Nacional de Emprego.
19: Serão 30 milhões de reais do Fundo de Amparo ao Trabalhador para fortalecer a oferta de cursos de qualificação profissional em 14 estados e 17 municípios. Os recursos serão destinados a entidades conveniadas ao Sistema Nacional de Emprego, o SINE. O valor será dividido em duas modalidades. 15 milhões de reais serão repassados segundo os critérios do índice sociodemográfico. Esse índice leva em conta a realidade de cada estado ou município, observando os locais que mais precisam, com população maior e mais necessitada. Os outros 15 milhões serão distribuídos segundo o Índice de Gestão Descentralizada, que observa se o ente federativo já executa ações de qualificação profissional. Bahia, Sergipe e Rio Grande do Sul estão entre os estados que vão receber mais recursos. O ministro do Trabalho e Emprego, Luiz Marinho, destacou que a ideia é apoiar locais com maior necessidade, mas também incentivar os que demonstraram capacidade de execução e entrega de cursos.
20: Nós temos muitas empresas com muitas vagas em aberto e precisa preencher muitas vezes adequando a qualificação, especialmente ao trabalhador e à trabalhadora, que às vezes uma dica de aperfeiçoamento, de agregar mais conhecimento, possa fazer a grande diferença na empregabilidade deles.
19: Segundo o Ministério do Trabalho e Emprego, o objetivo do repasse das verbas é que cada local amplie a oferta de cursos, segundo as necessidades específicas do mercado de trabalho, e com isso, mais pessoas sejam empregadas. Reportagem Márcia Fernandes.
2: O governo do Brasil lançou uma campanha nacional para incentivar a separação e a destinação adequada de resíduos sólidos.
1: Com a mensagem "O resíduo que você separa vira renda na mão de quem recebe", a campanha destaca a importância da separação do lixo dentro de casa e reforça o papel dos catadores na cadeia de reciclagem.
2: A ideia é reduzir impactos ambientais, diminuir o volume de resíduos enviados aos aterros sanitários e ampliar a geração de renda para trabalhadores do setor.
1: Foram as notícias do Governo do Brasil.
2: Uma realização da Secretaria de Comunicação Social da Presidência da República.
1: Com produção da empresa Brasil de Comunicação.
2: Fique agora com as notícias do Poder Judiciário e do Congresso Nacional. Boa noite, bom final de semana.
1: A gente volta segunda-feira. Boa noite.
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23: Plenário do STF deve retomar a análise da chamada uberização no mês de junho.
24: Tribunal de Justiça do Amazonas cediu encontro regional da magistratura região norte.
23: STJ aplica perspectiva de gênero para julgamento sobre ingresso de droga em presídio e mantém falta grave de preso.
24: Boa noite, eu sou Marcela Luiza.
23: E eu sou Walter Lima.
24: O presidente do Supremo Tribunal Federal, ministro Edson Fachin, marcou para junho a retomada do julgamento que vai definir regras para trabalho em aplicativo.
23: Os processos tratam da existência ou não de vínculo trabalhista entre motoristas e as plataformas digitais. Marcelo Della Libera.
25: A expectativa é que a corte busque um equilíbrio entre os direitos previstos na Constituição e os novos modelos de prestação de serviços. O presidente do Supremo, ministro Edson Fachin, afirmou que a corte está pronta para analisar a questão.
26: Nós fizemos audiências públicas, instruímos o processo, ouvimos os mais diversos setores interessados, tivemos também uma interlocução, um diálogo republicano importante com o parlamento e mais uma vez com entidades públicas e privadas, e chegou o momento agora de apresentar uma resposta para essas questões cruciais.
25: A decisão do STF poderá orientar milhares de ações judiciais em andamento no país sobre o tema.
24: A Justiça do Amazonas é o primeiro tribunal a sediar o encontro regional da magistratura região norte.
23: O evento ocorreu nesta sexta-feira e faz parte de uma iniciativa inédita do CNJ para fortalecer o diálogo entre os tribunais brasileiros. Vitória Vitor.
27: A abertura do encontro foi conduzida pelo presidente do Supremo Tribunal Federal e do Conselho Nacional de Justiça, ministro Edson Fachin, com foco na integração entre os tribunais da região e na discussão de políticas públicas para o fortalecimento do sistema de justiça. O encontro trouxe para o centro de debate temas ligados à tecnologia, inovação e às especificidades da Amazônia.
24: Mantida falta grave a preso que pediu a companheira para levar drogas ao presídio.
23: Nesse caso, o STJ aplicou a perspectiva de gênero para responsabilizar, não apenas a mulher. Fátima Uchoa.
28: A companheira do preso foi flagrada com maconha durante revista para ingresso no presídio. Ele declarou ser usuário e tê-la pressionado para levar a droga. Até então, o entendimento predominante no STJ afastava a responsabilização do apenado por falta de provas ou por considerar o ato apenas preparatório. Agora, a sexta turma do STJ manteve a falta grave contra o apenado por considerar que a conduta dele pode configurar participação no tráfico. Segundo o relator na sexta turma, ministro ministro Rogério Schietti Cruz. Punir sua mulher e não quem a induziu ou se beneficiaria da conduta reproduz seletividade punitiva e desigualdade de gênero.
24: Terminou hoje a 10ª edição da Semana da Conciliação Trabalhista.
23: Os trabalhadores puderam, de forma mais rápida, encerrar processos na Justiça. Larissa Batista.
0: Os dados parciais da 10ª Semana da Conciliação Trabalhista mostram uma arrecadação de mais de R$1,5 bilhão. Foram realizadas mais de 82.600 audiências e cerca de 408 mil pessoas foram atendidas. Já o número de processos conciliados passou de 24 mil. A ação foi encerrada nesta sexta-feira de forma simbólica, no Tribunal Regional do Trabalho da 6ª Região, em Pernambuco.
24: Em ano eleitoral, ter acesso rápido à legislação é essencial para quem trabalha com as eleições.
23: Pensando nisso, o TSE lançou a versão digital 2026 do Código Eleitoral anotado. Estevam Furtado.
3: O material reúne leis eleitorais atualizadas, notas explicativas e decisões da Justiça Eleitoral. Está disponível gratuitamente no catálogo de publicações e na biblioteca digital do TSE. A versão em PDF traz recursos como busca rápida, sumário clicável e navegação interativa, facilitando a consulta de temas como pesquisa eleitoral, prestação de contas e inteligência artificial.
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24: Uma boa noite.
23: Bom fim de semana e até segunda-feira.
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5: Eu sou Paula Groba.
6: E eu sou Ricardo Nakaoka.
5: E estes são os destaques de hoje do Jornal do Senado, que começa agora.
6: Senadores da oposição apresentam proposta de jornada flexível em resposta à PEC sobre escala 6x1.
5: Avança projeto que amplia a validade de laudos para pessoas com deficiência.
6: Senado volta a analisar seguro rural com juros menores e mais acesso a crédito.
5: Boa noite.
6: Boa noite.
5: A proposta que reduz a jornada semanal de trabalho de 44 para 40 horas ganhou um novo capítulo no Senado. Em resposta à mudança sugerida pelo governo e já aprovada na Câmara, senadores da oposição apresentaram uma alternativa que prevê jornadas flexíveis.
6: Pelo novo texto, as jornadas seriam flexíveis, com pagamento proporcional à carga horária. Os detalhes com o repórter Alexandre Campos.
7: Pela proposta da oposição, as partes poderão decidir por uma jornada menor de 20 horas de trabalho por semana, por exemplo. O valor da hora trabalhada será proporcional ao salário mínimo nacional ou ao piso da categoria, calculado com base na jornada máxima de 44 horas. Primeiro signatário da proposta, o senador Rogério Marinho, do PL do Rio Grande do Norte, acredita que esse modelo de jornada flexível, além de não prejudicar os empresários e evitar riscos de demissão, dá ao trabalhador a liberdade de decidir como melhor utilizar o seu tempo.
8: É assim que acontece, por exemplo, nos Estados Unidos. E veja, preservando todos os direitos do trabalhador que estão contidos no artigo 7º da Constituição na sua proporcionalidade.
7: Para o senador Rogério Carvalho, do PT de Sergipe, a proposta da oposição, ao permitir uma jornada flexível, vai reduzir a renda do trabalhador.
9: 70% da população aprova a redução da jornada. E o que eles estão propondo é uma afronta a essa vontade, ou seja, é uma parte do parlamento de costas para a vontade popular.
7: A PEC que permite a flexibilização da jornada de trabalho está na Comissão de Constituição e Justiça.
5: Muitos alunos com altas habilidades acabam enfrentando desinteresse, isolamento e até abandono escolar por falta de acompanhamento adequado. Para mudar essa realidade, o Senado aprovou um projeto que cria uma política nacional voltada a estudantes com superdotação.
6: A proposta prevê identificação precoce, atendimento especializado e maior flexibilidade no ensino para garantir que esses talentos sejam desenvolvidos dentro das escolas. O texto segue agora para a sanção presidencial. Repórter Douglas Castilho.
10: filho.
11: O texto garante que a identificação da condição de neurodesenvolvimento seja feita de forma pedagógica através de um estudo de caso escolar. A relatora senadora professora Dorinha Seabra, do União do Tocantins, destacou que a falta de preparo das escolas tem levado à exclusão de jovens e defendeu a estruturação do sistema público para o devido acolhimento.
12: Essa é uma forma de garantir e respeitar as diferenças para que elas não se tornem barreiras para que essas crianças e jovens permaneçam nas nossas escolas.
11: A senadora Mara Gabrilli, do PSD de São Paulo, ressaltou que um dos objetivos da medida é identificar a dupla excepcionalidade, que é a coexistência entre altas habilidades e alguma outra condição associada, como uma deficiência ou transtorno.
13: Precisamos de uma política pública que enxergue esses estudantes de forma integral e evite que tantos talentos continuem invisíveis dentro das escolas.
11: O projeto permite que despesas de capital para a implementação das medidas da Política Nacional para Estudantes com Altas Habilidades ou Superdotação poderão ser contempladas com recursos públicos do PAC. O texto vai à sanção presidencial.
28: E atualmente, pessoas com deficiência precisam renovar periodicamente laudos e avaliações para ter acesso a benefícios e políticas públicas, mas essa exigência pode mudar.
10: Avançou no Senado um projeto que amplia o prazo de validade dessas avaliações e reduz a necessidade de reavaliações frequentes. Repórter Márcio Maturana.
14: Indeterminado nos casos de deficiência permanente ou irreversível. 5 anos nos casos de deficiência reversível ou progressiva. Esses prazos de validade para avaliação biopsicossocial de deficiência estão no projeto aprovado pela Comissão de Direitos Humanos, que agora segue para a votação final na Comissão de Assuntos Sociais. O relator da proposta, senador Flávio Arnes, do PSB do Paraná, criticou a frequência atual de avaliações.
15: Realmente, esse acesso a uma regularidade de avaliações, isso causa um transtorno gigantesco para as pessoas e para as famílias. Temos que ser menos burocráticos.
14: O autor do projeto, senador Alan Rick, do Republicanos do Acre, também destacou a atenção às famílias.
16: Imagine só o transtorno para a família, o custo disso, inclusive emocional para a família.
14: O projeto determina também que o prazo de validade da carteira de identificação da pessoa com transtorno do espectro autista, que hoje é de 5 anos, passe a ser de 10 anos para crianças e adolescentes sem necessidade de avaliação e indeterminado para quem tem mais de 18 anos.
28: Uma proposta que altera as regras do seguro rural vai voltar à análise dos senadores. O projeto foi modificado pela Câmara dos Deputados durante a votação e, por isso, retorna ao Senado.
10: O texto prevê taxas de juros menores e prioridade em operações de crédito. Repórter Pedro Pincer.
17: A proposta da senadora Tereza Cristina, do Progressistas de Mato Grosso do Sul, prevê taxas de juros menores e prioridade em operações de crédito rural amparadas pelo seguro rural. O projeto foi aprovado pela Câmara dos Deputados com mudanças, entre elas o detalhamento das cláusulas que permitem o uso do seguro rural como garantia em empréstimos rurais. Para o relator, senador Jaime Campos, do União de Mato Grosso, o seguro rural é fundamental para que os produtores do país possam enfrentar os prejuízos cada vez mais frequentes provocados pelas mudanças climáticas no campo.
18: Já teve gente que já replantou pela terceira vez soja aqui no Mato Grosso, lá que eu vi, que plantou apostando na chuva, a chuva veio, botou o cara, vê aquele solo de 45 graus, foi embora. Foi lá, deu outra replantada. Também não aconteceu. Já tá na terceira.
17: O projeto trata também do fundo destinado à cobertura suplementar dos riscos do seguro rural, conhecido como Fundo Catástrofe. Previsto desde 2010, o mecanismo não chegou a ser implementado por falta de regulamentação e de aportes contínuos de recursos.
28: E o Brasil passa a ter a primeira Universidade Federal Indígena. A nova instituição, criada por lei sancionada pela Presidência da República, tem a missão de ampliar o acesso dos povos originários ao ensino superior e de unir a produção científica aos saberes tradicionais.
10: De acordo com a lei, a universidade poderá estabelecer processos seletivos próprios que deverão ter percentual mínimo de seleção de candidatos indígenas. A reportagem é de Lana Dias.
29: A primeira Universidade Federal Indígena do Brasil terá sede em Brasília e deve valorizar, preservar e difundir difundir os saberes dos povos indígenas brasileiros e latino-americanos, além de promover a sustentabilidade socioambiental dos territórios. O relator da proposta, senador Eduardo Braga, do MDB do Amazonas, reforçou que a universidade contribui para o protagonismo das comunidades.
0: A criação da UNID constituirá mais um importante passo no papel de protagonismo que os povos indígenas têm exercido na formulação de políticas públicas voltada para suas realidades.
29: A universidade poderá estabelecer processos seletivos próprios, que deverão ter percentual mínimo de seleção de candidatos indígenas. Os cargos de reitor e vice-reitor deverão ser ocupados obrigatoriamente por docentes indígenas. Os primeiros serão nomeados pelo ministro da Educação, até que a UNIND tenha estatuto para organização própria. De início, a instituição atenderá 2.800 estudantes em 10 cursos de graduação.
10: Com edição de Paula Groba e trabalhos técnicos de João Lira, o Jornal do Senado fica por aqui. Acompanhe agora as notícias do Tribunal de Contas da União e da Câmara dos Deputados. Boa noite.
28: Boa noite e um bom fim de semana.
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1: O Tribunal de Contas da União fiscalizou os programas de transferência de renda no país, como o Auxílio Gás, o Bolsa Família e o Benefício de Prestação Continuada. Juntas, essas três ações movimentaram mais de 270 bilhões de reais em 2024. O trabalho identificou sobreposição de benefícios, falhas na gestão e dificuldades para atender famílias em situação de vulnerabilidade. Para o ministro relator do processo no TCU, Jorge Oliveira, o principal problema é a falta de coordenação entre União, estados e municípios.
2: Os programas das três esferas de governo operam muitas vezes sem integração de dados, sem mecanismos efetivos de coordenação e sem uma visão consolidada da Política Nacional de Transferência de Renda.
1: O tribunal determinou que o governo federal adote medidas para melhorar a integração entre programas e tornar a gestão mais eficiente. Saiba mais em tcu.gov.br.
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3: Deputados alteram regras de internação do adolescente usuário de drogas.
19: Câmara aprova mudanças no seguro rural para cobrir prejuízos no campo.
3: Plenário repercute a aprovação da proposta que reduz a jornada de trabalho.
20: Boa noite. José Ayrton Félix Cirilo, do PT do Ceará, acredita que a redução da jornada semanal de trabalho pode beneficiar especialmente as mulheres, por causa da sobrecarga de tarefas profissionais e domésticas. Ele acrescenta que a medida representa uma conquista na valorização dos direitos trabalhistas.
21: Denise Pessoa, do PT do Rio Grande do Sul, observa que avanços tecnológicos que aumentam a produtividade permitem jornadas de trabalho menores sem prejuízo econômico. Ela cita experiências internacionais e afirma que a redução da carga horária amplia o bem-estar, o equilíbrio social e a eficiência no trabalho.
20: Ao destacar que o fim da escala 6x1 busca corrigir desigualdades históricas nas relações de trabalho, Gervásio Maia, do PCdoB da Paraíba, defende ainda mais políticas do governo federal voltadas à valorização do trabalhador. O deputado registra também a mobilização popular em torno do tema.
21: Reginaldo Lopes, do PT de Minas Gerais, cita estudos que relacionam o aumento da produtividade com a redução da carga horária de trabalho. O parlamentar alerta para o crescimento das doenças psicológicas por causa das escalas exaustivas.
20: Carlos Aratini, do PT de São Paulo, acusa a oposição de tentar barrar o fim da jornada 6x1 ao propor emendas consideradas radicais de última hora. O congressista lembra que o Partido Liberal tentou fixar um prazo de 10 anos para a transição da proposta.
21: Alfredinho, do PT de São Paulo, critica a bancada do PL por tentar confundir a população ao propor a jornada 4x3. De acordo com o deputado, o partido sempre se posicionou contra os direitos dos trabalhadores e a redução da escala de trabalho.
20: Rogério Correia, do PT de Minas Gerais, reforça que o Partido Liberal apresentou emendas à redução da jornada de trabalho que previam 10 anos de transição e o aumento da carga horária. Segundo o deputado, historicamente o PL favorece empresários com recursos públicos.
21: Érica Cocai, do PT do Distrito Federal, celebra os índices atuais de empregos e critica o que chamou de cinismo da oposição em relação à jornada de trabalho. Ela lembra que o PL assinou emendas que previam prazo de 10 anos para implementar a nova carga horária e para atrasar o processo de mudanças.
20: Para Tarcísio Mota, do PSOL do Rio de Janeiro, a oposição tentou manipular a opinião pública, mas a pressão popular forçou uma mudança no discurso conservador diante da necessária redução da jornada de trabalho. Ele reitera que o progresso social depende de leis que protejam o trabalhador contra a exploração.
21: Por outro lado, Kim Kataguiri, do Missão de São Paulo, critica o fim da escala 6x1 e afirma que mudanças constitucionais por si só não garantem alterações práticas nas condições de trabalho. De acordo com o parlamentar, a medida pode gerar efeitos diferentes dos esperados no mercado de trabalho.
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0: Entre outras medidas, a proposta torna obrigatória a previsão de recursos do orçamento e a participação do governo federal no fundo que vai cobrir os pagamentos. Além disso, torna esse orçamento imune a corte de verbas. A proposta também define que o seguro rural é isento do pagamento de tributos federais, diretos ou indiretos. A obrigação foi criticada pelo deputado Kim Kataguiri, do Missão de São Paulo.
1: A gente já tem um orçamento que é 92% de despesas obrigatórias e cria-se aqui mais uma despesa obrigatória. E aí a gente vai carimbar ainda mais despesas, por mais que haja feito acordo com o governo para que haja o limite, ainda assim nós estamos positivando, nós estamos colocando na lei que nós teremos uma despesa de caráter continuado, obrigatório.
0: O projeto estabelece que o contrato de seguro rural passa a ser uma das garantias das operações de crédito, ou seja, condiciona benefícios do crédito rural, como juros menores e prazos maiores, à contratação de seguro rural pelo produtor. A proposta dá prazo máximo de 30 dias para que o produtor receba o prêmio pelos prejuízos sofridos. Para isso, os produtores terão que fornecer dados precisos sobre o tamanho da área e a data da colheita, para que a seguradora calcule o valor do prêmio. O projeto, que já tinha sido aprovado pelo Senado, recebeu parecer favorável do relator, deputado Pedro Lupion, do Republicanos do Paraná, coordenador da Frente Parlamentar da Agropecuária. De acordo com o relator, as mudanças são necessárias para aumentar o uso do seguro rural no país, que hoje cobre menos de 3% da área total da lavoura. Segundo ele, o projeto dá mais previsibilidade e segurança jurídica para o produtor rural. No plenário, o relator foi o deputado Arnaldo Jardim, do Cidadania de São Paulo.
2: Nós temos hoje uma baixa cobertura de seguro rural. Daquilo que é a área plantada no nosso Brasil, nesse instante a cobertura de seguro é apenas de 7,8%. Portanto, a tentativa aqui é fazer com que isso se amplie, dando mais segurança, dando mais estabilidade a todos que produzem e que possam cumprir a sua missão, assim como maior segurança jurídica.
0: O texto altera ainda a gestão do fundo, criado em 2010, que serve como garantia para os riscos do seguro rural. O fundo passa a contar com a participação, com direito a voto, das seguradoras, empresas da cadeia produtiva do agronegócio e cooperativas de produção agropecuária, na proporção do número de cotas adquiridas. O texto aprovado também retira da lei que trata do fundo o limite atual de R$4 bilhões relativo à participação do governo federal como cotista. O projeto que altera a legislação sobre seguro rural voltou para análise do Senado. Da Rádio Câmara de Brasília, Antônio Vital.
3: Meio Ambiente.
4: Os parlamentares aprovaram novas punições internacionais para o vazamento de óleo no mar. O repórter José Carlos Oliveira tem mais detalhes.
5: A Câmara dos Deputados aprovou a nova redação da Convenção Internacional sobre Responsabilidade Civil por danos causados por poluição por óleo. O Tratado da Organização Marítima Internacional existe desde 1969 em resposta ao vazamento de 120 mil toneladas de petróleo no litoral de França e Inglaterra 2 anos antes. Também criou o Fundo Internacional de Compensação por Danos Decorrentes da Poluição por Petróleo. O texto foi atualizado em 1992 e no ano 2000, com algumas alterações que vêm sendo gradativamente aprovadas pelos países membros da Organização das Nações Unidas, como explica o relator deputado Nilton Tato, do PT de São Paulo.
6: Tem uma nova convenção internacional que já tem mais de 140 países signatários e esse projeto de lei é para que o Brasil faça parte dessa nova convenção, que traz maiores responsabilidades para pessoas jurídicas e pessoas físicas que porventura sejam responsável de forma acidental ou de forma proposital pelo derramamento de óleo e de petróleo nos mares, aumentando inclusive a faixa de proteção do mar daquilo que está sob responsabilidade do Brasil.
5: Para mostrar a importância da medida, Nilton Tato citou o vazamento de mais de 5 mil toneladas de petróleo cru no litoral do Nordeste e do Sudeste do Brasil em 2019. Trata-se do maior desastre e crime ambiental já registrado no litoral do Brasil, ainda não inteiramente desvendado e com sérios impactos socioambientais e econômicos.
6: Quando tem esse tipo de derramamento, você tem impacto, seja para a biodiversidade, para a fauna dos mares, mas também tem consequências do ponto de vista social e econômica. Lembram quanto que prejudicou o turismo em boa faixa do Nordeste, aquelas manchas? Então é um pouco isso, é de como é que a gente cria, então atualiza a legislação brasileira de acordo com normas internacionais para a gente evitar que tenha essas consequências.
5: Entre as novidades da Convenção Internacional está o aumento dos limites de indenização a ser paga pelos proprietários de navios petroleiros

0: nos casos de acidente com poluição por derramamento de óleo. Outra mudança amplia a área considerada para a responsabilização civil dos poluidores. Antes, o limite era o de mar territorial, até 22 quilômetros da costa dos países. Agora, esse limite vai até a zona econômica exclusiva, situada até 370 quilômetros da costa. Da Rádio Câmara de Brasília, José Carlos Oliveira.
1: Transportes. Os deputados aprovaram um projeto que estabelece regras de segurança para motoristas profissionais. O texto foi aprovado pelas comissões da Câmara e agora será analisado pelo Senado. A repórter é Maria Neves.
2: A Comissão de Constituição e Justiça da Câmara aprovou o projeto do deputado Reginaldo Lopes, do PT de Minas Gerais, que estabelece quais devem ser os padrões de segurança e saúde de motoristas profissionais. Pelo texto, esses trabalhadores deverão seguir exclusivamente as especificações dos fabricantes dos veículos, em conformidade com a homologação da autoridade competente. De acordo com Reginaldo Lopes, a falta de clareza nas regras sobre padrões de segurança causam dificuldades para os motoristas profissionais que, diante de diferentes interpretações, não conseguem saber qual conduta devem seguir. O relator na Comissão de Constituição e Justiça, deputado Alex Manente, do Cidadania de São Paulo, concorda com o autor. Para Manente, a atual falta de clareza nas regras gera insegurança jurídica.
3: As faltas de clareza nas regras de padrões de segurança causam dificuldade para os motoristas profissionais que, diante de diversas interpretações que surgem no tema, não conseguem saber qual a conduta e regra que devem cumprir, o que muitas das vezes acabam por prejudicar os profissionais, como também as melhores práticas para a segurança quanto para a atividade. Para garantir tanto a segurança para a atividade, como também para a saúde dos motoristas, esse projeto de lei busca deixar claras regras para a atividade.
2: O relator na Comissão de Viação e Transportes, deputado Ricardo Aires, do Republicanos do Tocantins, também argumenta que a proposta contribui para a simplificação do ordenamento jurídico ao reduzir interpretações contraditórias e facilitar a atuação das autoridades. Ricardo Aires sustenta ainda que as especificações dos fabricantes são parâmetros fundamentados em padrões rigorosos de engenharia e segurança desenvolvidos e testados para garantir o desempenho adequado dos veículos e a proteção dos ocupantes. Da Rádio Câmara de Brasília, Maria Neves.
1: Justiça.
4: O plenário da Câmara aprovou regras para a internação de adolescentes, usuários ou dependentes de drogas. Vamos saber os detalhes com o repórter Antônio Vital.
5: A Câmara dos Deputados aprovou o projeto que permite a internação de adolescentes usuários de drogas em comunidades terapêuticas, instituições que acolhem dependentes químicos e muitas vezes são ligadas a igrejas. O projeto original, apresentado pelo deputado pastor Sargento Isidório, do Avante da Bahia, garantia aos pais ou responsáveis o direito de internar à força adolescentes com menos de 18 anos nesse tipo de estabelecimento. Segundo o autor da proposta, a internação é uma maneira de tirar os adolescentes do crime. Ele deu como exemplo a comunidade terapêutica que fundou no município de Candeias, na Bahia. Depois de muita discussão e críticas do PT e do PSOL no plenário, o texto final apresentado pelo relator, deputado Dr. Fernando Máximo, do PL de Rondônia, autoriza a internação voluntária, a pedido dos pais ou, na falta deles, a pedido de autoridade administrativa, desde que haja laudo médico que aponte a necessidade de internação para preservar a integridade física do adolescente. Nesses casos, a internação e a alta do adolescente devem ser comunicadas imediatamente ao Conselho Tutelar e ao Ministério Público. Hoje, o Conselho Nacional dos Direitos da Criança e do Adolescente, o CONANDA, proíbe a internação de crianças e adolescentes em comunidades terapêuticas. Resolução do CONANDA determina que esse atendimento deve ser feito pela Rede de Atenção Psicossocial do Sistema Único de Saúde, o SUS, preferencialmente nos Centros de Atenção Psicossocial Infanto Juvenil, CAPS-I, ou nos Centros de Atenção Psicossocial Álcool e Drogas, CAPS-AD. Deputados do PSOL e do PT criticaram a possibilidade de internação em comunidades terapêuticas. Para a deputada Érica Cocai, do PT do Distrito Federal, não há comprovação de que esse tratamento seja eficaz.
6: Nós já fizemos várias inspeções em várias comunidades terapêuticas. Algumas não tinham atenção da saúde ali dentro. Apenas havia um processo de catequização. Catequização substituindo a necessidade de termos um atendimento multidisciplinar. Nós temos inúmeros relatórios que indicam que as comunidades terapêuticas, em grande medida, provocam uma série de violações de direitos.
5: O relator, deputado Dr. Fernando Máximo, explicou o acordo que permitiu a aprovação da proposta.
7: Nós fizemos algumas alterações para que haja um consenso com o governo, com a esquerda, e eles pediram para a gente tirar, por exemplo, internação compulsória. Essa internação agora vai ser voluntária, o jovem adolescente querendo, ou quando os pais quiserem que ele seja internado, ou por determinação judicial, ou por algum laudo médico mostrando que aquela criança precisa ficar internada.
5: O projeto aprovado obriga que o adolescente acolhido nessas instituições frequente aulas de educação básica. A exceção é para casos de adolescentes ameaçados por facções criminosas. Também obriga que essas instituições possuam equipe técnica multiprofissional nas áreas de saúde e assistência social, além de estrutura com aspecto residencial, áreas de lazer, esportes, espaços culturais e salas de aula. O projeto que permite a internação de adolescentes, usuários ou dependentes de drogas em comunidades terapêuticas seguiu para análise do Senado. Da Rádio Câmara de Brasília, com informações de Daniela Lessa, Antônio Vital.
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9: Residência. Inteligência artificial e mudanças nas regras para microempreendedores individuais, temas em análise na Câmara, foram destacados pelo presidente da Casa, deputado Hugo Mota. A reportagem é de Luiz Gustavo Xavier.
10: O presidente da Câmara, Hugo Mota, afirmou que vai trabalhar para que a comissão especial que debate a regulamentação da inteligência artificial no país vote o texto até o dia 9 de junho e para que a proposta vá ao plenário até o final do mês de junho. Mota deu declaração no evento Brasil Tech Summit, que debateu os avanços e os desafios da economia digital. O presidente defendeu um marco regulatório que possa aliar liberdade econômica, política e de expressão com a responsabilidade de quem atua nesse meio. Segundo ele, não há mais espaço para distorcer a regulamentação digital e chamar essa responsabilização de censura.
11: Porque se fazia muito uma dicotomia que liberdade e responsabilidade não poderiam andar juntas. E hoje eu penso que todos se conscientizam que é possível sim aliar a liberdade econômica, não é? Aliar a liberdade política, a liberdade de opinião a um tipo também de responsabilização sobre quem está atuando nesse meio. É esse o papel que nós parlamentares temos que cumprir, andando numa linha muito tênue de não desequilibrar para nenhum dos lados.
10: Outra pauta que está em discussão na Câmara é o que aumenta o faturamento das MEIs. O presidente afirmou que é preciso analisar o impacto fiscal de eventuais mudanças no faturamento dos microempreendedores individuais. Segundo ele, o texto já aprovado pelo Senado está em análise pela comissão especial criada para debater o tema. Os senadores aprovaram o limite de R$130 mil anuais e a contratação de até 2 funcionários. Atualmente, para ser enquadrado como MEI, o faturamento da empresa deve ser de até R$81 mil e é permitida a contratação de apenas 1 funcionário. Para Mota, antes de votar, é preciso avaliar se as contas públicas toleram tal mudança.
11: Nós vamos entender primeiro a questão do impacto fiscal, por isso o diálogo com o governo, para que a gente possa fazer uma proposta que as contas públicas suportem. Eu digo sempre que papel em branco suporta que você escreva tudo. Nós temos que fazer o diálogo e a construção política para que aquilo que seja aprovado seja na prática efetivado e venha a se tornar, de fato, uma melhora para todos. todas essas empresas, milhões de empresas no Brasil.
10: Em relação ao projeto de lei encaminhado pelo Executivo com urgência constitucional, que trata do detalhamento da redução da jornada de trabalho, Mota afirmou que ainda não há um cronograma para votar o texto. Ele afirmou que vai aguardar a aprovação pelo Senado da PEC 6x1. O parlamentar disse ainda que acredita que os senadores darão celeridade à proposta. Da Rádio Câmara de Brasília, Luiz Gustavo Xavier.
4: Termina agora o jornal Câmara dos Deputados, produzido pela Rádio Câmara. O programa teve trabalhos técnicos de Wellington Teles e a apresentação de Luciana Vieira e Val Monteiro. Boa noite.
9: A Voz do Brasil volta na segunda-feira. Uma boa noite para você e um bom fim de semana.
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2: Já estamos vivendo a maravilhosa noite do dia 29 do mês de maio. É uma gostosa noite de sexta-feira, na verdade, a última sexta-feira do mês, deste mês de maio do ano de 2026. Amanhã, sabadão 30, domingo, logicamente, na sequência 31, e na segunda já será 1º de junho. O mês de junho já está batendo à nossa porta. E sempre costuma fazer um pouco mais de frio. Às vezes muda um pouco, adianta, atrasa um pouco o frio, mas é tradição, já é da natureza, o mês de junho fazer um pouco de frio, porque já vai começar a estação chamada inverno. E aí eu me lembrei dessa música aqui, ó, para abrir o nosso programa de hoje. Alain Aladim, A 2 Graus. Boa noite!

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2: Olá, Rogério. Boa noite. Tudo bom? Aqui é Fábio Pedro. E aí, Marcelo, tudo beleza? Que bom. Hoje eu gostaria de ouvir, Marcelo, a música Cavaleiros do Céu com a Jaine. Ofereço lá pro Manezinho, pro de Santo Antônio de Aracanguá, pra com a Dona Fátima, a sua esposa, na Fazenda Santa Fátima. Ouviu o som de Aparecida, do Taboado, que está sumido, né? E a Sandra Brito, um forte abraço, um ótimo final de semana, com a graça de Deus. Até mais e tchau, tchau.
3: Rogério, Marcelo, boa noite. Manda um modão aí pra nós. Hoje eu vou de Lourenço e Lourival. Sonho de Caboclo. Vai pulindo lá na Perobinha, minha esposa Jus, meu irmão Valmir lá em Japorã. E é o meu vizinho, o Chico Polícia. E é o João Luiz da Agromec. É o Valdir Santiago. Obrigado!
4: Boa noite, Rogério. Boa noite, Marcelo. Tudo jóia, Marcelo? Sextou, Marcelo. Sextou, hein? Marcelo, manda aí pro Manezinho, Cleiton e Cristiane, Amor e Amizade. Esse modão quero oferecer pro Fábio Pedro, oferecer pro Zé Marçola de São João de Iracema, Arley Fantino, Laírto Junqueira e para todos ouvindo desse programão chonado. Um abração e até segunda, se Deus quiser. Fica com Deus, meu amigo.

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2: Ô, Rogério, boa noite, bom. Manda modão pra mim do Tio Carreiro Pardinho aí. Bora com uma churrasquinha hoje, sextou. Boa noite, Rogério. Tudo de bom aí, com Deus.

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1: Boa noite, patrão. Aqui é o Bispo da Gigante Hortaliça. Manda uns modão pra nós aqui, todos os ouvintes aí. Escolhe umas boas pra nós aí. Tá, meu garoto? Românticas pra nós ouvir aqui. Uma boa noite a todos, hein?

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3: 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Moda boa demais. A Majestade, o Sabiá.

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